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0: Acho que foi, né? Não é possível que alguma coisa não preste. Ei, pessoal!
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lembrando um pouquinho como era o rádio no início dos anos 60 e o que tocava quando vocês se reuniam em torno dele para escutar suas músicas, as propagandas, seus noticiários. Bom dia! Agora vamos viajar pelo mundo com a voz de Bienvenido Grande.

0: nossa viagem pelo mundo, fomos até Nova York com o The Voice, Frank Sinatra. Teve ainda Adilson Ramos, Sonhar Contigo e Bienvenido Grande.
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Chico Buarque de Holanda, Cuidado com a Outra. Vamos agora lembrar alguns clássicos do choro do compositor Valdir Azevedo. Bom dia para você, estamos na saudade, você está no Baú da Cultura. Ele partiu cedo, em 1980, aos 57 anos. É dele a maior expressão brasileira do cavaquinho, instrumento do qual conseguia tirar um som extraordinário. Começou na gravadora Continental em 1947, trazendo já um clássico, Brasileirinho. A música logo alcançou grande sucesso. Na época, a composição lhe rendeu o suficiente para comprar 2 apartamentos à vista, um carro e um sítio. Ainda sobrou uns bons cruzeiros. Em 1950, a cantora Ademilde Fonseca gravou a música com a letra de Pereira Costa, sendo acompanhada pelo próprio Valdir. Daí pra frente, a música seria gravada por centenas de artistas no Brasil e no exterior.

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0: Bom, daqui a pouquinho voltamos.
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0: 1967, o Brasil tinha um novo presidente, o Marechal Arthur da Costa e Silva.
1: Prometo manter, defender e cumprir a Constituição.
0: Uma nova moeda, o Cruzeiro Novo. Novos ministros, entre eles o Coronel Jarbas Passarinho, ex-governador do Pará, na pasta do trabalho. No Nordeste, Volta Seca, um dos últimos sobreviventes do bando de Lampião, grava sua música.
2: Acorda, Maria bonita, levanta, vai fazer o café, e o dia já vem raiando, e a polícia já está em pé.
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Naquele 1967, o mundo conheceria dois discos revolucionários. O primeiro com as boas vibrações dos Beach Boys vindo das praias americanas. A outra novidade vinha da Inglaterra. Os Beatles lançavam a obra-prima Sgt. Pepper's Lonely Hearts Club Band, que mudaria para sempre a cara da música pop em todo o mundo.

O psicodelismo tomava de assalto as ideias da juventude, nas roupas, nas pinturas e até nas músicas. E é de Londres que vem em formato compacto a canção See Emily Play, do grupo The Pink Floyd. Emily.

0: passa a salada, não, por favor. Faça aí,
1: pão,
0: por favor. Só mais um pedacinho. Não, não tá demais, né?
2: Nos Estados Unidos, um filme, um clássico cinematográfico, Easy Rider, sintetizava os ideais da contracultura de um país dilacerado pela guerra com o Vietnã. Dennis Hopper, Peter Fonda e Jack Nicholson estavam sem destino ao som da banda Steppenwolf. Get your motor running. 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Um pouco mais distante, em Monterrey, acontecia um festival com a presença de Jimi Hendrix.

0: Janis Joplin.
1: Summer!
0: E do quarteto Flower Power, Mamas and Papas, sucesso no mundo com a afinadíssima California Dreams.

0: Quando o Pero Vaz caminha, descobriu que as terras brasileiras eram férteis e verdejantes, escreveu uma carta ao rei.
1: No Brasil, o movimento Tropicália mostrava a face colorida.
2: Ah, meu Deus! Ah. Um, dois, três.
1: Mas era nos festivais, com suas letras, que os compositores faziam suas resistências. E na tentativa de abrasileirar seus sonhos e se aproximar de Gil e Caetano, o tremendão da Jovem Guarda, Erasmo Carlos, compõe, escreve e defende sua música no Festival da Record. 1967, Erasmo Carlos, Capoeirada.

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Bem Simples foi lançado em 1981, composta por Ricardo Fegali e Máriozinho Rocha. Só um detalhe, quem canta é o baixista

0: Legião Urbana, Eduardo e Mônica, do álbum 2, lançado em 1986. Novos Baianos, 1974, no LP Vamos Pro Mundo, lançado pela Som Livre. Na Cadência do Samba, do mestre Ataúfo Alves e ainda o Pepeu Gomes. E a Garota Dourada, do Lima Arcucci, Nelson Mota e Vander Tafo. Bom dia! Agora vamos lembrar o álbum O Concreto Já Rachou, daqueles anos 80. É o meu preferido.
1: Oh, legal.
2: Ao vivo, a Plebe Hudson encontrava competidores nos paulistanos Ira,

sabiam como entreter uma plateia. Alunos aplicados de bandas famosas pela garra como The Clash. Os garotos faziam parte da cena candanga de Brasília. Por insistência de Herbert Viane, do legionário Renato Russo, a gravadora em maio decidiu contratar o grupo e gravar um mini LP com 7 músicas.

o disco já nasceu clássico. É pauleira pura. Na faixa de abertura do LP, O Concreto Já Rachou, tem a tacada certa do mestre Jacques Moreno Bal com seu violoncelo para a música mais tocada nas rádios FMs de 85. Até quando esperar?

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9: Bom dia, meus amigos! Já estamos lá com o programa Cultura Pai d'Égua deste sábado, dia 23 de maio, gente, já estamos no dia 23 de maio, meu Deus do céu, como tá passando rápido esse mês de maio, né, gente? Mas o programa Cultura Pai d'Égua, ele é bom porque ele é 3 horas de programa no sábado de manhã, de 8 às 11, então tem muito tempo pra gente curtir, bater esse papo, né? Curtir as melhores músicas, porque o Cultura Pai d'Égua valoriza o que é de melhor na música paraense. E a gente tem esse grande prazer de apresentar o seu amigo Patrick. Tá aqui à sua disposição. E a gente já começa o programa de hoje, esse sábado muito

0: fechando com chave de ouro o primeiro bloco do programa Cultura Pai D'Égua com João Maçã. Também tocou Ted Maxi, Arraial do Pavulage, o Batalhão da Estrela, Trimanos Brasil, com essa versão maravilhosa, Anunciação, Lia Sofia, Marco Monteiro. É, meu amigo, é o Cultura Pai D'Égua sempre tocando o que há de melhor na música do Pará ou na música que artistas paraenses interpretam. Tá bom, gente? Eu vou para um rápido intervalo, não sai daí. Eu volto já. Bom dia.
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10: Te falei que era rápido, já estamos de volta ao programa Cultura Pai Dégua, de 8 até às 11 da manhã, nesse sábado especial, sábado maravilhoso, sábado Pai Dégua, né? Dia 23 de maio, e a gente brindo com força total mais esse bloco musical, porque tá chegando pra você ouvir e curtir em casa, Aninha, a Odalisca. Bom dia!

0: Finalizando mais um bloco aqui no Cultura Pai D'Égua com banda AR-15. Tocou também Lambada Social Clube, banda Calypso, Félix Robato, Gina Lobrista, né? Tanta música boa, tantos artistas maravilhosos nós temos aqui no nosso estado. Mas falando em coisa boa e música boa, 11 horas da manhã, terminando o Cultura Pai D'Égua, tem o programa Curimbó, que é o programa de carimbó aqui da Rádio Cultura, né? E logo depois do Curimbó, meio-dia em ponto, nós temos o programa Clube do Samba, com a Lurdinha Bezerra, nossa amiga, trazendo tudo que acontece no mundo do samba, do pagode, dos bambas do estado do Pará. Lurdinha Bezerra, que sempre nos ouve, hein? Grande abraço pra minha amiga. Vou pro rápido intervalo, não sai daí, já já eu volto.
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5: Seu amigo Patrick está de volta aqui no Cultura Pai Dégua, depois do nosso intervalo. Especialmente agradecendo a você que nos dá essa imensa audiência. Gente, o sábado aqui da Cultura é uma audiência maravilhosa, entendeu? A gente fica muito feliz e agradece a você que nos ouve em qualquer lugar do estado do Pará. Mas eu sempre gosto aqui de frisar e mandar um grande abraço aos meus amigos taxistas que nos dão a carona, meus amigos motoras de aplicativo, nossos motoras de ônibus, né? Das grandes empresas de ônibus e principalmente os nossos feirantes que estão nas feiras da nossa região metropolitana, de todo o estado do Pará e principalmente também minhas amigas dona de casa, que também nos dão um carinho da nossa audiência. E eu vou começando esse bloco, lógico, né, o programa Cultura Pai Dégua, com seu amigo Patrick, com a Gabi Amarantos, Is My Love. Bom dia!

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1: Ô, sabadão Pai Dégua, e a gente fecha esse bloco com Nelsinho Rodrigues. Que sábado especial, né? Fechando com Nelsinho Rodrigues, ó, ele tocou também Kim Marques, Tony Brasil, Floresta Nativa, Maravilha do Pará, minha amiga Jesse Santos também tocou aqui. E, lógico, antes de ir pro intervalo, quero aproveitar para convidar você para ouvir comigo o nosso programa, o programa que todo sábado às 14h a gente exibe aqui na Rádio Cultura, que é o Só Toca Pará. O programa Só Toca Pará de hoje, sábado às 14h, comigo, Patrick William. Quero que você também curta, né? Escute o nosso programa às 14h. Logo depois, passou um pouquinho, o programa da minha amiga Lurdinha Bezerra, que começa meio-dia o Clube do Samba, e 14h tem o Só Toca Pará. E às 15h, às 15h, nós temos o programa Só Toca Pará na TV Cultura Canal 2. Se você quiser assistir o nosso programa, é só você assistir na TV Cultura Canal 2, 15h. Hoje, programa Só Toca Pará com aqui seu amigo Patrick William, tá bom, gente? Olha, vou pro rápido intervalo, não sai daí não. Já já eu volto.
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6: Chegando para mais um bloco musical, para mais meia hora de música aqui no programa Cultura Pai Dégua, seu amigo Patrick William. Sempre nos sábados de 8 às 11 da manhã, nosso programa Cultura Pai Dégua, sempre tocando o que há de melhor na música popular paraense, todos os ritmos, né? Todo cenário musical paraense, o brega, o pagode, o carimbó, a lambada, a cumbia, o calypso, toca tudo! Tudo que seja produzido por artistas do nosso estado, a gente tem o prazer de tocar aqui no programa Cultura Pai Dégua. E aproveitando, o pessoal tá mandando mensagem aqui, querendo saber o meu Instagram para seguir, para acompanhar tudo que acontece, não só no Cultura Pai Dégua, mas no programa Só Toca Pará, que eu apresento. Então eu vou colocar aqui meu Instagram, é Patrick William Oficial, viu, gente? Patrick com CK, Patrick William, com M no final, oficial. Patrick William Oficial, para você seguir a gente lá no Instagram, tá bom? E eu vou ter o grande prazer de seguir você de volta. Então, Patrick William Oficial lá no Instagram, pra gente estar sempre conectado. E a gente começa mais esse bloco musical com Marcelo Val, A Cura. Bom dia!

0: Opa, finalizando esse bloco com Banda Quero Mais a Complicada, tocou Gerson Tinré, Lene Bandeira, Mauro Cota, que coisa boa, o Ari Low. Quero aproveitar, antes de a gente ir para o nosso intervalo, mandar um grande abraço a todos os nossos amigos lá da Feira do Ver o Peso. Tem uma galera lá ligada aqui no programa Cultura Pai d'Égua, lá na Feira do Ver o Peso, um grande abraço. Aproveitar e estender esse abraço também a todos os nossos amigos feirantes de todas as feiras do estado do Pará, né? Não só do Ver o Peso, ali na Feira da 25, Feira do Jurunas, do Guamá, Feira de Ananindeua na Cidade Nova, do Paá, do 40 Horas, as feiras também nos dão essa grande audiência. Meus amigos dos bares, inclusive, eu todo final de semana eu mando aquele abraço especial aos meus amigos do Bar do Dadá também, sempre tão ligados com a gente. Tá bom, gente? Vou pro rápido intervalo, é só um minutinho, só o tempo de beber uma água e eu volto já com mais meia hora de música aqui no seu Cultura Pai d'Égua. Bom dia!
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Cultura Paidego. Depois do nosso intervalo, a gente vai chegando com muito mais música boa, aquele papo gostoso que a gente gosta de mandar aqueles abraços especiais para quem nos ouve, né? É, já tem meia hora especial aqui para tocar para você, porque aqui no Cultura Paidego é muita música e pouco papo, meu patrão. Mas a gente não pode também deixar de mandar o alusão especial, meu amigo, minha amiga, dona de casa, aproveitando para dar aquela geral. Meus amigos nos Lava Jatos também, um grande abraço. Meus amigos nos Lava Jatos, ouvindo o programa Cultura Paidégua, de 8 às 11, todo sábado, aqui com seu amigo Patrick William. Tá bom? Olha, Banda Cheiro Verde tá chegando. Inclusive, quero aproveitar para mandar um grande abraço à minha amiga Ellen Patrícia, meu amigo Sandro. E a gente vai começar esse bloco com Banda Cheiro Verde. Bom dia!

Rádio Cultura 93.7, a rádio da música paraense, a casa do artista paraense, fechando mais um bloco, Morena Sereia, né? Ô, coisa boa, Rutiete também tocou, Pantoja do Pará, Dononete, Sayonara, Cheiro Verde, é tanta música boa, meu Deus do céu, que a gente fica aqui, né, curtindo também, igual você, na sua casa. Olha, daqui a pouquinho, terminando o programa Cultura Pai d'Égua, 11 horas, já começa o programa Curimbó, é o único programa

0: de carimbó, com uma hora de carimbó no rádio paraense, é o programa Curimbó aqui na Rádio Cultura. Terminou o Cultura Pai d'Égua, começa o Curimbó e logo depois, meio-dia, tem o programa Clube do Samba com a minha amiga Lurdinha Bezerra. Vou para um rápido intervalo e volto já.
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1: Já estamos voltando para a última meia hora do programa Cultura Pai D'Égua. É, meu amigo, já nem parece, né? Começamos às 8 da manhã, vamos até às 11. Seu amigo Patrick sempre, todos os sábados, apresentando Cultura Pai D'Égua aqui na Rádio Cultura. Olha, não esquecendo, tá? Já falei do Curimbó 11 horas, já falei meio-dia do programa Clube do Samba. 14h tem o Só Toca Pará na Rádio Cultura, minha apresentação, Patrick e William. E 15h, gente, tem o Só Toca Pará na TV Cultura, canal 2. Você assiste em áudio e vídeo na TV Cultura tudo que acontece no nosso programa Só Toca Pará. Mais uma vez eu vou falar aqui o meu Instagram para você seguir, para você saber de tudo que acontece no programa Cultura Pai D'Égua, no Só Toca Pará. O meu Instagram, Patrick William Oficial, Patrick com CK, William com M no final, Patrick William Oficial, para você seguir a gente. Eu vou seguir você de volta e a gente vai sempre estar conectado, tá bom? A gente começa essa última meia hora com ela, Leni Bandeira. Bom dia!

fechando o nosso programa Cultura Pai d'Égua deste sábado, dia 23 de maio, com essa música nova do Luiz Guilherme, Amor Perfeito. Grande abraço, meu amigo Luiz Guilherme. Quero aproveitar para finalizar e abraçar meu amigo Dr. Albert, lá na Clínica Sorriso Total. Abraço também o meu amigo chefe Diego Paraense e toda a sua equipe, lá na Providência, lá no Açaí Ananim. Todos os nossos amigos que estão ouvindo a gente desde as 8 da manhã, muito obrigado e até semana que vem, porque Deus vai nos abençoar e a gente vai estar sempre aqui com você. Tchau, tchau, gente! Valeu!

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2: Salve, salve, galera! Estamos juntos mais uma vez aqui na sua 93.7 Cultura FM. Programa Curimbó. Todos os sábados, a partir das 11 horas, a gente tem encontro marcado com a nossa ancestralidade, com a ancestralidade amazônica, dos povos originários e dos povos afro-brasileiros. Esse carimbó de encantarias, esse carimbó que transcende a existência das músicas, das poesias, das canções, e a gente conhece um pouco mais do universo do carimbó patrimônio por meio das músicas, das canções, dessas ricas poesias dos mestres, das mestras, dos grupos e dos nossos territórios, nesse nosso estado continental que é esse nosso parazão. Você é sintonizado com a gente pelas ondas da Rádio Cultura FM, mas também pode nos acompanhar pelo portal cultura.com.br. Também pode acompanhar a gente baixando o nosso aplicativo Cultura Rede de Comunicação. É o WhatsApp 91985639937, você conectado conosco por todas as formas de comunicação. E a gente, sem enrolação, vai fazer você balançar a rede e seu sofá, se balança aí com segurança e vamos seguir, porque isso é programa Curimbó, Carimbó, Patrimônio Cultural e Material Brasileiro. Simbora!
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0: A gente vai pro intervalo rapidinho e já volta, não saia daí.
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3: Estamos de volta mais uma vez aqui na sua 93,7 Cultura FM, programa Corimbó. É esse nosso encontro de transmissão em salvaguarda nas ondas da Rádio Cultura. Você nos acompanha também pelo portal cultura.com.br. Você também pode baixar na sua loja de aplicativo o aplicativo Cultura Rede de Comunicação. Também pode mandar um recadinho pelo WhatsApp 985-639937-DDD91. Você conectado com a gente pelas formas de comunicação. Simbora seguir de Carimbó, Patrimônio Cultural e Material Brasileiro.
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2: Uma música aqui que homenageia o Marajó, uma passada minha pelo Marajó, lá por Joanes. É, 2018 surgiu essa música depois de lá. Né? Então, para os amores e tal, para os amores carimbozeiros, carimbozeiras e tal, nas águas do Marajó. E também queria mandar um alô aí para o meu primo Carlinhos, lá da pousada Vale do Amanhecer em Marapanim, de Mestre Manuel, de todos que estão escutando a gente aí, os carimbozeiros, minha família. E a Rádio Cultura, claro, né? Que esse espaço fundamental.
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2: Daqui a pouco a gente tem aí a fala do. As águas do Marajó.

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0: A gente fica por aqui. Eu agradeço de coração a todos vocês que estão ligados com a gente, todo o carinho de vocês. A gente volta semana que vem. Muito obrigado. Um abraço fraterno e segura, que isso é carimbó.
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1: Boa tarde, boa tarde, boa tarde. O Clube do Samba, Confraria dos Bambas já está no ar. Eu sou a Luzinha Bezerra e estamos aqui em mais um sabadão, 23 de maio, aqui em sua companhia. Maio passou voando, né, gente? Final de semana que vem, acabou o mês de maio e as chuvas estão diminuindo. E aí começa o nosso verão, aí começa o nosso calor, né? Uma hora chove, uma hora faz calor, e aí é Belém do Pará. E nosso aplicativo é fácil de só baixar, Clube do Samba, 35 anos lá, se ligue no link portalcultura.com.br. E a gente começa assim com esse samba que eu amo, que traz muitas boas recordações, que eu tenho muitas boas lembranças e que eu já cantei muito esse samba, já curti muito esse samba numa fase maravilhosa da minha vida. Vem daí Fundo de Quintal com Caidinho.

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1: Ouvimos nesse bloco Diego Xavier e Renato Torres, o samba, Arlindo Cruz, a força que vem da raiz, Ademir do Cavaque, Lívia Rodrigues, Bom Dia Belém, de Adocinho Camarão e de Proença. E abrimos um bloco com Fundo de Quintal, Caidinho. Mandar um abraço especial para Valdo Oliveira, para Oliveira, que estão lá em Coraci, na escuta do Clube do Samba.
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1: Vamos para os parabéns? Só se for agora. Você que ainda não ligou o Clube do Samba do dia do sábado, do seu sabadão, do dia 23, está começando, estamos no ar com muito samba, parabéns, novidades e muita coisa boa que vem por aí. A gente já conversa com Jamil para conversar sobre uma bela homenagem que nós paraenses, que nós carnavalescos, que nós produtores estamos fazendo para um casal de porta-bandeira e porta-estandarte. Mas você fique ligado, fique na escuta, aguente a curiosidade e fique aí junto com a gente, nossa companhia, que a gente conta mais para vocês daqui a pouquinho. Vamos pro parabéns? Só se for agora.
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1: E a gente manda aquele abraço especial para as aniversariantes de hoje, do dia 23, até sexta-feira que vem, dia 29. Abraço para a cantora Socorro Bente, para a querida Joyce Muriel, para a bonequinha Maria Joana, a neta dos queridos Antônio Sodré e Edileuza. E saudade desse dia 23 dos queridos engenheiro Léo Coutinho e do Djalma, que já nos deixaram. Parabéns para o músico mais novo sexy do pedaço, João Lopes, para o doutor Hugo Serrão, para o doutor Marcelo Oliveira e para o Carlos Eduardo, filho do músico Tony Melodia e da Márcia Cristina. Abraço também para o casal Rosa e Alexandre Moreira por mais um ano de casado nesse

0: dia 24. Parabéns para o músico Isaldo, agora atualmente como Ó Preto, na escuta lá em São Paulo. Ele sempre está em contato comigo, sempre está por dentro do que acontece aqui em Belém. E ele que é um músico querido e inesquecível. Para o querido Hernani Carvalho, esse abaitetubense da terra do Miriti e da boa cachaça. Para o meu querido Arthur Ribeiro, da velha guarda e benemérito do Quinzão. E para a jornalista Márcia Carvalho, todo do dia 25. Parabéns para o radialista Carlos Reis. Para o meu sobrinho querido Yuri Nunes, filho da amiga Selma Nunes. Para o Edmilson Rodrigues e para o Carlinho do Cavaco, todo do dia 26. Parabéns para a jornalista Carla Catete e para a querida Eliana Guedes, a diretora da Escola Nova Mangueira, esposa do nosso amigo Jura. Eles todos que são do dia 27, dia de muita saudade do meu irmão Arnaldo Bezerra. Parabéns para a amiga Sara Furtado, para o jornalista, ator, carnavalesco, querido Miguel Santa Brígida, para a Emília Farias, para o Rui Pittman, para a recuperável Cristina Cauage e para o publicitário Pedro Galvão, todos do dia 28, quinta-feira. Parabéns para a querida Babá. E eita que o Guamá vai tremer no comando do casal do pai, né? Dinho e da mãe Berna. Para a jornalista Carla Viana e para o músico bandolista da Amor do Bandolim, todo do dia 29, sexta-feira. E vamos de samba? Vamos de samba e vamos de Zeca Pagodinho e Rio do Ora. Lamas nas ruas. E essa vai para o casal Moacir e Claudinha na escuta aqui na Pedreira.
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1: Essa música é aquela velha história, né? Você é apaixonado pela pessoa. E a pessoa fica insistindo pra você. Fica dizendo que ama, postando nas redes sociais. Mas você não é disso. Você é uma pessoa mais reservada, não sabe como se expressar. Então faz o seguinte, manda essa música pra ela, essa pessoa, e deixa que eu falo por você. Combinado?

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1: Ouvimos neste bloco Arthur Espíndola, Essa é Pra Você, e Zeca Pagodinho e Os do Ouro abriram o bloco com Lamas nas Ruas, esse samba lindo que a gente gosta muito de tocar. Vamos de intervalo? Vamos de intervalo, não saia daí que a gente volta já já com mais samba e muitas novidades.

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6: Fizemos um pequeno intervalo na batucada, ficou suspensa, mas já voltamos com mais samba pra você aqui na Cultura FM, na 93,7. Abraço para o casal Margarete e Fernando, que estão numa vida mais ou menos na escuta lá em Ananindeua, do Clube do Samba. Abraço para a Bernadette, sempre na escuta também. Abraço para a Dona Ana e seu Bené no Marco, para a família Parente lá na Conselheiro, para a turma da Caravana Caru e para todos da família Sodré na Cidade Nova. Alô, meu compadre Antônio Sodré, alô, Bandeirante, alô, Edileus, alô, Andréia. Aquele abraço. Um abraço também para a Dona Joana na escuta junto com os familiares. E vamos de samba? Vamos de samba. Vem daí, Tereza Cristina. Lente de contato do Zeca Pagodinho.

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1: Ouvimos neste bloco Neto Castro, Sabor de Alcaçuz, de Zé Diogo e Tiago Paz. Ouvimos também Noca da Portela, com participação de Roberto Sá e Lumina, Daniel Cardoso, Lágrima de Alfred Moraes, e abrimos o bloco com Tereza Cristina. Papel na mão, caneta, bloquinho, anota porque muito samba é muita animação pela cidade.
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1: Hoje, como todos os sábados, a casa do Justo Leia, esse Galo Ganizé, no comando do Pedrão e Muca, leva muito samba a partir das 5 da tarde na casa do Justo, ali na Padre Utico, no comando a partir das 5 horas. E amanhã tem mais, amanhã o comando é do Marcelo, a Fúria do Guamá, com muito samba, começando mais cedo, a casa abre desde meio-dia, e tem feijoada, e tem aqueles quitutes lá, é só chegar junto, é choro, é samba. É uma galera de primeira linha, já soube que o show do Adamor foi um sucesso total, que deu um público maravilhoso, que foi uma festa ímpar, que foi uma tarde, um domingão maravilhoso, com as estrelas do samba e do choro aqui de Belém se fazendo presente. Parabéns, Adamor, que se faz ser referendado, valorizado, que é um músico de primeira linha. Aniversariante da semana que vem. Hoje, como todos os sábados, então já sabe, né? É a Casa do Gilson a pedido a partir das 5 horas. Hoje também o bar da diretoria, que agora começa mais cedo, sob o comando do Marcelinho, celebridade, é a tardezinha do Marcelinho, do Marcinho. A tardezinha do Marcinho. Ele, Afonso Paparica e Carlinho do Cavaco. O bar da diretoria está começando mais cedo, às 5 da tarde. E às 8 da noite assume a rapaziada do grupo Tem Raiz, sob o comando do Kiko Maravilha, ali na estrela, entre Pedro Miranda e Marquês. No comando do bar e da animação e do atendimento, querido Lobato, os irmãos Lobato. Vocês sabem onde fica o bar da diretoria, que fica bem em frente ao antigo bar do Pisco. E dia de sexta-feira o samba também acontece por lá, com o grupo Entre Nós e participação de Tony Melodia. Hoje no Deiceiro, o samba no calçadão começa a partir das 4 da tarde, com CP, Deda, Serginho Sorriso, Vando Sedução e Olavo. E se hoje não tiver jogo, o samba continua lá dentro com a turma dos coroas. E fala em coroa, a gente lembra logo do Bar Paladino, que todos os sábados, a partir das 2 da tarde, tem o samba no calçadão, na Generalíssimo, com a Bernardo Couto. A velha guarda chega junto com muito samba de raiz, sob o comando do Gilmar, do Jorge Gato, do André Avelino, do Carlinho Sabiá, do Chico Preto, da professora Edna Cabral, da Silvia, uma galera da antiga que chega junto, relembrando aqueles bons tempos do samba do meu querido Seu Orlando. E o Nélio do Pandeiro avisa que agora ele e o Grupo Samberê estão tocando agora no Taperebá. O Taperebá, no novo local, ali, a partir das 2 da tarde, na Conselheiro Furtado, entre 9 de janeiro e Alcindo Cacera, bem aqui na nossa ilharga aqui da cultura. E o samba também acontece todos os sábados no Estúdio Champignon, com o Grupo Esquema e vários convidados a partir das 8 da noite na Pedro Miranda 302, com a Travessa Curuzu, aqui na Pedreira. Na Bela Turca da Almarizal, ali está no comando com almoço, regado a samba desde quinta-feira. E no domingo, Pau Tora sob o comando do Rally. Vamos de samba? Vamos de samba, só se for agora. Vem daí, Diogo Nogueira e Inácio Luiz. Samba pros poetas.

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1: Ouvimos nesse bloco Royce do Cavaco, Lição de Amor. E abrimos o bloco com Diogo Nogueira, com Samba para os Poetas. Eu adoro esse samba, sempre peço pro Daniel cantar. Vamos de intervalo, não saia daí que a gente volta já já com mais samba e muitas novidades.
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1: Vamos que vamos, vamos de lançamento. Vamos no lançamento já no clima da Copa, com o nosso querido Neguinho da Beija-Flor e com o Júnior, a turma do Bom Gosto, Médico. Mandar um abraço nesse lançamento para a Nazinha e para o querido Neguinho da Beija-Flor, que está na escuta do Clube do Samba lá no Rio de Janeiro, e a Nazinha lá no na Cidade Nova. A gente manda um abraço também para a turma fiel do Bar Paladino, que sempre está na escuta. Eu já falei ainda agora do André Avelino, da Silvia e da Edna Cabral, né? Então, aquele abraço. Vamos ouvir o lançamento? Lançamento Cultura. Neguinho da Beija-Flor, Brasil Rei da Bola. Composição dele, na interpretação dele. E Bom Gosto Júnior, Voa Canarinho. Já estamos no clima da Copa. E vamos que vamos.
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E aí, gostaram? Dá pra tocar na programação? Em junho a gente vai intensificar e vai tocar direto na programação. Já grave, já coloco pra quando você

foi assistir os jogos da Copa, já está de BG, já está tocando, animando a torcida, que o brasileiro não desiste nunca, e nós temos que acreditar e ter bom pensamento e boas vibrações, que a gente consegue, vamos chegar junto. Enquanto isso, vamos de Nega Tetê com o sovaco de cobra, ô saudade, meio

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1: Ouvimos neste bloco Almino Henrique, Eu Acho Que Ela Anda Lendo, Diogo Nogueira, Moda Antiga, dele. E abrimos o bloco com o Sovaco de Cobra Negra TT. E vamos conversar e vamos fazer entrevista? Vamos já já entrevistar, vamos já já conversar para saber de novidades e opções.

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1: Vocês estão ouvindo essa música, né, do Pirata da Batucada, então vem coisa boa aí. Casal Benê e Flávia, porta-bandeira e mestre sala, serão grandes homenageados numa roda de samba que vai acontecer sábado que vem. Após décadas de passarela de carnaval, eles estão deixando a avenida, não sem, como eu falei ainda há pouco, sem deixar uma semente plantada, através da querida Bia, através dos ensinamentos, através de todo um trabalho que ele vem desenvolvendo há décadas no carnaval paraense. Boa tarde, Jamil.
2: Boa tarde, Lurdinha. Boa tarde aos ouvintes do Clube do Samba. Mais uma vez, um prazer estar aqui para trazer boas notícias do samba e do carnaval, né? Por que não dizer assim?
1: Sim, toda vez que a gente, como eu costumo dizer, que a gente vem dando uma notícia do carnaval, a gente vem dando notícia do carnaval o ano inteiro. A gente fala aqui no Clube do Samba de carnaval o ano inteiro. Eu fico bem batendo nessa treca, que as pessoas acham que o carnaval só é janeiro, fevereiro e março. Não, gente. Acabou o carnaval, acabou o desfile, já vamos começar a falar do 2027. Então, essas novidades agora é relacionado ao carnaval. Essas novidades agora têm um fundamento ao carnaval, tem

0: todo um posicionamento, de um trabalho, de uma dedicação e de uma justa homenagem a esse casal de querida. Então, Jamil, nos conte o que vai acontecer sábado que vem nessa grande roda de samba.
1: Na verdade, é corroborar contigo, né, Lurdinha, essa trajetória do Bené e da Flávia enquanto casal de Messala e Porta-Bandeira durante tantos anos, né, que se dedicaram muito. E a gente sabe dessas particularidades que o próprio casal apresenta, né? Sabem da história do personagem do casal de Messala e Porta-Bandeira no contexto de uma escola de samba.
0: A importância.
1: Tem muito estudo em cima disso, não muito à toa. Por muitos anos foram formadores, deram oficinas na escola de Messala, Porta-Bandeira e Porta-Estandarte. Formaram outros casais, né? Além da Bia, que você mencionou aí anteriormente.
0: É só uma sementinha.
1: É um trabalho que foi feito durante muito tempo, mas com muita profundidade, né? Anunciaram a sua despedida, digamos assim, do carnaval esse ano, desfilando pelo Piratas da Batucada. E nós, eu e um grupo de amigos, resolvemos então fazer um momento, que é esse evento que vai acontecer no dia 30 no Acadêmicos, a partir das 16 horas, com várias atrações que eu vou falar logo mais, para celebrar esta trajetória. A gente diz assim, quando está conversando com eles, ou entre nós, não é uma despedida, né? A despedida é uma palavra que a gente sabe que às vezes pesa um pouquinho, ainda mais para o povo do samba e do carnaval. Mas é o ciclo que se fecha, que eles iniciaram com muita garra, que se aprofundaram. É um casal respeitoso, que sempre respeitou os outros casais, elegante e com compromisso não só com o bailado do Messala e da Porta-Bandeira, mas também o compromisso com o Carnaval Paraense. Diante de todo esse trabalho que foi feito e das várias e maravilhosas apresentações que eles nos brindaram durante todos esses anos, nós vamos então celebrar. Claro que vão ter momentos que eu não vou poder relatar aqui, porque
0: claro,
1: são surpresa.
0: Tem que chegar junto.
1: Mas eu queria de antemão convidar as pessoas do nosso samba, do nosso carnaval, para prestigiar esse evento. A entrada é free a partir das 16 horas. Nós temos várias atrações lá no Acadêmico de Samba da Pedreira, ali na Timbó, quase esquina com a Everdosa. Eu aproveito o momento, Lujinha, para agradecer a diretoria do Acadêmico de Samba da Pedreira, que abriu as portas,
0: né?
1: Sabe? Que abriu o espaço, que entende o momento, né?
0: Respeitoso,
1: e a importância,
0: né?
1: A importância do casal para o carnaval.
0: Cultura, nossa.
1: Eu acho que isso é legal, porque de certa forma dá um gás para que a gente possa estar sempre unido.
0: Né,
1: o povo
0: irmãs,
1: do samba,
0: né?
1: As coisas irmãs, fazendo grande carnaval, todas fazendo grandes espetáculos. Então, 30 de maio, sábado que vem, a partir das 16 horas, nós estamos com a Cris Matos na coordenação
0: musical
1: das atrações. São várias atrações, posso citar algumas que eu tenho aqui de cabeça. O Grupo Esquema vai estar por lá, Luizinho Moura, Fábio Moreno, Júnior Muniz, a própria Cris, Tony Melodia, enfim, Rally do Samba vai estar por lá conosco e
0: uma
1: roda de samba, e vamos ter um momento, em determinado momento da festa, que o casal vai receber algumas homenagens. Aí essas homenagens vai ficar para quem for lá.
0: Com
1: o que é importante que a gente ressalte aqui? Nós, por sabermos, todas as escolas de samba necessitam se preparar, como você falou anteriormente, durante o ano inteiro para fazer o seu carnaval. E respondendo muito afetivamente à diretoria do Acadêmicos, não será permitida entrada de nenhum tipo de bebida, porque o bar do Acadêmicos vai estar funcionando normalmente. E aí as pessoas do samba, que gostam do samba, vão chegar lá, vão consumir do bar do Acadêmicos,
0: claro,
1: ajudar o Acadêmicos,
0: ajudar a escola.
1: Ajudar também a escola. Foi a forma que nós encontramos de retribuir esse carinho que a diretoria do Acadêmicos teve com o casal e com a comissão. Essa comissão, Lujinha, é formada por mim, pela Cris Matos, pelo Edilson Grael, pelo Del Cordovil e pela própria Bia. Porque a Bia é o canal para trazer as informações.
0: É a

0: informações.
1: É a ponte de você,
0: para trazer essas informações que nós vamos ter, que nós vamos precisar, estamos ainda precisando de algumas, para a hora das homenagens. Vai ser uma festa emocionante. Nós fizemos convites para as escolas de samba, para os casais das escolas de samba e diretorias que se fazem presente. Já recebemos alguns retornos. Nós vamos ter outros casais lá para ter esse momento de celebração coletiva desses casais, mostrando a importância de um casal de mestre-sala e porta-bandeira para uma escola de samba. Não é só a dança, não é só o quesito, não é só a nota final.
1: Todo o preparo, tudo uma história.
0: Mas é o preparo, é o compromisso com a ancestralidade, porque está aí posto para nós, através de estudos, que a dança do casal de mestre-sala e porta-bandeira, ela é ancestral e a gente precisa respeitar isso. Então, diante de todo esse contexto, nós convidamos sim vários casais de mestre-sala e porta-bandeira. Já temos alguns retornos que vão se fazer presentes para esse momento de celebração da arte do bailado do casal de mestre-sala e porta-bandeira e, por que não dizer, do Carnaval Paraense.
1: Com certeza, eu acho sim. Eu costumo dizer, todo mundo me conhece desse meu slogan, né? Homenagem se faz em vida. O casal está aí, tão belos, atuantes. Eles estão fechando um novo ciclo, realmente, fechando o ciclo para se abrir outras propostas, para se abrir um novo olhar, mas nunca sem deixar de se atualizar, sem deixar de participar, sem deixar de propagar e ensinar o que aprenderam. E isso é muito importante. E essa homenagem é mais do que justa para esse casal, de não só um profissional de primeira linha, como a gente vê que são comprometidos, que amam o que fazem, fazem muito bem, e se dedicam o ano todo, e estudam, e se aperfeiçoam, se modernizam, e se requalificam, tudo para melhorar o nosso carnaval. Eu faço questão de a gente repetir o convite, que é sábado que vem, na sede do Acadêmico de Samba da Pedreira, ali na Timbó, né?
0: Timbó, quase esquina com a
1: Verdosa. Todo mundo conhece ali a escola ali na Pedreira. Chegou na Pedreira, todo mundo sabe onde é a escola. Chegue com a vontade de prestigiar, de homenagear, ser feliz, bater na palma da mão e cair no samba no pé. E referendar e fazer jus a quem merece de todas as nossas homenagens. Estaremos lá com certeza. Sábado que vem a gente reforça esse convite. Obrigado, Jamil, por fazer parte de uma comissão importante, justa, né? E no momento oportuno, sabe? É oportuno que eles estão aí, eles estão em voga, eles estão bem, estão felizes, estão passando esse ensinamento não só para a querida Bia, já passaram para vários casais. Vários casais são crias deles, vários casais têm ele como mote, têm eles como ensinamento e têm ele como orgulho de dizer: eu sou cria do casal. Então a gente parabeniza sim e agradece de você vir aqui nos contar como vai ser essa grande roda de samba para o casal Bené e Flávio.
0: E a gente também agradece mais uma vez ao Clube do Samba, que é um programa que abre um espaço para que a gente possa estar divulgando as notícias, os eventos, os acontecimentos do samba paraense, do carnaval paraense por 35 anos. Isso é muita história que nós temos para contar e a gente sabe que a gente pode contar sempre com o Clube do Samba. Muito obrigado, Lurdinha, mais uma vez. A gente vai te aguardar lá.
1: Estaremos
0: no sábado, a partir das 16 horas, no Acadêmico de Samba da Pedreira.
1: Estaremos lá, pode contar com a gente. Obrigado, Jamil. Então bote na agenda, né, esse programa, que é dia 30, sábado que vem. Não deixe de ir prestigiar, homenagear e referendar esse casal de queridos que muito fizeram e fazem pelo nosso carnaval. Plantaram a semente está aí através da linda Bia. Vamos fazer um breve intervalo, não saia daí, a gente volta já já. Fica aí, a batucada fica suspensa aqui na Cultura FM na 93,7, mas a gente volta já já com mais samba pra você. Vamos de intervalo?
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1: Ouvimos neste bloco Karen Tavares, mandou chamar muito cedo, nossa querida Karen, que saudade. Do nosso Tom, Lei do Retorno. E Marquinhos Sensação abriu o bloco, Quem Te Protege Não Dorme. Vamos pagodear de novo? Tem mais pagode na cidade. Ai, não gosto de sair sábado, gosto de sair domingo. Bora sair domingo. Tem sambas quinta, sexta, sábado, domingo e segunda. 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Te mete.
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1: Amanhã no Égua do Boteco, a partir das 3 da tarde, tem muito samba de raiz com o calçadão do CP na unidade Marco, sob o comando dele, do Olavo, do Serginho Sorriso. O bar fica ali na Rômulo Maiorino, esquina com a Barão. Começa 3 horas e acaba cedo, hein, gente? 8 horas, acabou, banhou. E na segunda tem mais samba no calçadão, no boteco do CP, no boteco do Coelho, com CP e convidado a partir das 7 da noite. Tem Luciano Cachorrão, tem vários convidados, aparece Blau, aparece uma galera. Sempre chegando ali com muita alegria, com muito samba na palma da mão e no pé, na Fernando Guilhão, entre Bom Jardim e Monte Alegre, no Jurunas. No Junhão, hoje é a pedida também, a partir das 8 da noite, com Osho do Cavaco, Marquinhos C9, Tony Melodia, sempre leva vários convidados, sob o comando do Junhão, ali na Conselheiro Furtado, Boteco do Junhão. É todos os domingos. No Quintal da Risa também, todos os domingos, a partir das 2 da tarde. O almoço abre a casa a partir de 12:30. E quando é 2 horas, começa o sambão sob o comando da grande Marisa Black, que arrebentou na festa de aniversário dela sábado passado. Um público maravilhoso, com uma banda maravilhosa. Mandou ver com uma super produção. E nós estávamos lá prestigiando e parabenizando, celebrando a vida da querida minha afilhada Marisa Black. Teve uma participação da menina do coletivo Tem Mulher na Roda de Samba, que foi maravilhosa, de Fábio Moreno. Enfim, a festa foi muito bacana. E toda sexta o samba corre solto no calçadão da escola de samba Grande Família, sob o comando de Marquinhos Melodia, Pardal e vários convidados, começando às 7:30 da noite. Bora chegar junto lá na escola, reerguer a escola, participar, prestigiar. Um abraço para Nice, para Izete, para César, eles que são cria, para Marta Cunha, eles que são cria da Grande Família e sempre estão lá na Grande Família prestigiando. A querida Rosa também e todos lá participando do Grande Roda de Samba da escola, a Grande Família. Vamos de samba? Vem daí, Renato da Rocinha. A vitória chegou no meu lar.

0: Neste bloco, Clara Nunes, Tristeza Pé no Chão. E abrimos o bloco com Renato da Rocinha. Temos notícias que nem sempre são notícias boas, mas nós temos que dar, né? Infelizmente.
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0: No domingo partiu o querido músico, compositor Noca da Porteira, o Oswaldo Alves Pereira, aos 93 anos. Ele se foi e retornou à casa do Pai Eterno. Noca, que a vida inteira serviu ao samba, ao carnaval, à escola de Madureira, à Portela, né? É mais uma estrela que se junta, mais uma estrela de Madureira, né? Que se junta ao Monarque, ao Paulo da Viola e a tantos outros que parte sambista que já partiram, né? E agora está cantando e compondo e alegrando no outro cenário, no andar de cima. Partiu, mas viveu bem. Partiu aos 93 anos. Na segunda-feira, cedo, tivemos uma outra partida da doce, querida, sorridente amiga Silvia Proença, esposa do nosso amigo Edgar Augusto, uma perda muito sentida no nosso meio cultural, no meio da cultura, no meio da música. Ela que era, gostava de samba, ela gostava de carnaval, ela gostava de uma boa leitura, ela gostava de conviver com o meio cultural que tanto nosso querido Edgar Augusto vive. E nosso sentimento à família, aos amigos, que não foram poucos, que foram levar o seu abraço, foram chorar e levar o seu adeus à amiga Silvia Proença. Que ela descanse em paz e esteja em paz. O Clube do Samba é uma realização da Central Cultura de Produção. A programação musical é minha, com participação de Adriel Alves. A produção e apresentação é minha, Luzinha Bezerra. A gravação é do Agostinho, a edição é do Branco. E o diretor da rádio é o Kizan Júnior. E a gente termina com muito samba. Um bom final de semana a todos. A gente termina com esse samba lindo na voz de Arlindo Cruz e Marquinho PQD. Fora de ocasião. Fui! A gente se encontra por aí, nos sambas, nas festas, nas rodas de samba e nos movimentos culturais pela cidade. Um abraço pro meu ouvinte de sempre em Biriba. Um abraço pro Jorge Escadinha, que nunca mais vi ele. Um abraço para uma galera que sempre está escutando o Alice com a sua Edna. Um abraço para você, que é nosso ouvinte de todos os sábados. Muita gente eu não lembro de todo mundo, mas sinto-se abraçados. Fui!

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2: Olá, amigos! Começando o nosso programa Só Toca Pará aqui pela Cultura Rede de Comunicação, sempre pela Rádio Cultura, os estúdios da Rádio Cultura 93.7, também ao vivo no nosso portal. Portal Cultura em áudio e vídeo, transmitido tudo agora para você, porque hoje programa especialíssimo com uma artista, olha, cantora, compositora, atriz, poeta, ela é completa e veio para nos abrilhantar, nos dar um presente no programa Só Toca Pará de hoje. Com vocês, Malu Gadelha!
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1: Balu! Que olá, legal! Patrick. Olha, um tremendo prazer te receber aqui no Estúdio da Cultura, aqui no nosso programa Só Toca Parar. Envolvendo todo mundo com aquela delicadeza e a gente fica muito feliz de ter você aqui. Muito obrigado.
2: E eu que fico muito feliz. Toda vez que eu venho aqui, eu falo, eu me sinto em casa, literalmente.
1: Mas é pra ficar mesmo.
2: Eu amo estar aqui, é um prazer imenso. Obrigada pelo convite. Tô muito feliz.
1: Olha, pra começar, eu quero que tu apresente logo essa banda maravilhosa.
2: Com todo prazer.
1: Fique à vontade.
2: Gente, eu vim acompanhada dos melhores. Porque eu sou assim. Rafael Guerreiro, na guitarra. Anderson Almeida, na bateria. E Pedro Imbiriba no baixo.
1: Mas são os melhores mesmo, a banda maravilhosa, parabéns. Malu, queria que tu começasse falando um pouquinho dessas duas canções que você apresentou pra nós.
2: A gente começou com Cada Um Com Seus Amores, que dá nome ao EP que eu lancei. Tá fresquinho, acabou de sair do forno recentemente, né? Um EP de 4 músicas. E em seguida a gente tocou Assim Vai. São duas músicas que estão presentes nesse trabalho, são duas músicas autorais minhas. É um EP muito especial porque as músicas todas falam sobre amor, sobre paixão, mas é a primeira vez na vida que eu regravo clássicos da MPB, né? Então, além dessas duas músicas minhas, eu regravei Roberto Menescal, Noel Rosa. Então, assim, foi um grande acontecimento, um grande marco na minha carreira. E é isso, tá aí no mundo já pra quem quiser ouvir.
1: E esse EP já tá disponível?
2: Já tá disponível em todas as plataformas.
1: Então aproveita e fala aí as tuas redes sociais pra galera te seguir, pra galera acompanhar esse trabalho maravilhoso.
2: Gente, é o seguinte, se vocês quiserem acompanhar meu trabalho, o melhor lugar é o Instagram, @luamalua, ou então procurar Malu Guedelha, que vocês

0: vão achar. E também em todas as plataformas de streaming de música, coloca Maluga Dele que vocês vão encontrar. E o nome desse EP é Cada Um Com Seus Amores.
1: Mas o Instagram é Lua Malua.
0: Isso, @luamalua.
1: Então, gente, vamos lá, vamos seguir, vamos acompanhar o trabalho. A Malu tá com um trabalho incrível, essa voz inconfundível, delicada, que a gente fica feliz porque tão nova, né? Mas

0: dele, não é isso?
1: Sim.
0: Esse artista.
1: Filha de peixe, peixinho é.
0: É verdade. Então tá tudo em casa, né? Por isso que a mulher canta muito. Tá bom? Então vamos aproveitar e curtir mais duas aqui no Só Toca Pará. Maluque dele, ao vivo.
1: Bora.
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1: É, meus amigos, é Maluga dele, aqui no Só Toca Pará. Essa também tá no EP.
2: Tá no EP, essa é de Noel Rosa, gente.
1: É de Noel Rosa.
2: Noel Rosa, simplesmente.
1: Simplesmente.
2: Tu acredita que eu gravei Noel Rosa? Porque eu ainda não acredito.
1: Eu queria te perguntar como foi fazer essa versão totalmente diferente.
2: Cara, esse EP, na verdade, eu esqueci, cometi uma grande, violenta gafe, que foi não comentar que esse EP, na verdade, não é meu, só meu. É meu e do William Jardim. William Jardim, grande músico da nossa terra, também filho de peixe, né, que peixinho é. Filho do Márcio Jardim. A gente fez esse trabalho junto, e nessas músicas, né, do Roberto Menescal, Você e Em Último Desejo, a gente faz um dueto, a gente canta junto.

0: Então, a gente se encontrou nesse processo, né? Pra entender como é que as músicas iam ser arranjadas e tal. E fluiu muito. A gente não queria fazer uma coisa... óbvia, assim. Né? As versões que a gente conhece de Último Desejo, elas sempre vão pra aquele lugar muito triste, assim. Aquela coisa mais arrastada. E a gente pensou, e se a gente fizer um reggae? E aí, assim foi. Virou um reguinho.
1: Ficou muito gostoso, né?
0: Muito gostoso. Eu gostei muito também.
1: Muito bom. Malu, vai levar pra casa logo, né? Já olho pra ali, aí já vejo a arte que o Soares preparou.
0: Cara.
1: Já vai levar pra casa pra guardar com carinho essa lembrança do dia que tá aqui com a gente.
0: Nossa,
1: tá?
0: Total, gente. Eu vou emoldurar isso daí, vou botar no, na parede do meu quarto, tô falando. Sério mesmo. Jamais esquecerei.
1: Então pronto. Obrigado. Leva para casa e lembra desse momento especial que está sendo esse programa Só Toca Pará com a Malu. Malu, bora mais música, tá gostoso.
0: Vamos,
1: tá
0: a gente demais. Vai de bora sair agora então.
1: Bora.
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1: É, meus amigos, é Malu Guedelha. Malu, eu quero te perguntar uma curiosidade. Como é que vem essa inspiração? Você senta aqui na... Vai buscar aqui uma musiquinha aqui rapidinho e tal. Como é isso? Esse processo de criação?
2: Olha, eu acho que é...

0: aquele clichê assim, a vida ela é muito inspiradora, não é mesmo? Eu acho que,
1: é verdade.
0: Assim, quando eu tô muito imbuída assim de um sentimento, é muito mais simples, acontece de forma muito espontânea pra mim. Eu componho há muito tempo, assim, desde criança. Então meio que se tornou uma coisa natural.
1: Desde criança o quê?
0: Desde criança, uns 7 anos. Eu comecei fazendo paródia de música de desenhos que eu gostava. Aí eu trocava a letra por uma letra minha com a melodia. E depois comecei a criar as minhas próprias melodias. Então, assim, hoje em dia já é uma coisa que faz muito parte de mim. Então, é uma forma de eu desabafar. Então, qualquer coisa que aconteça que mexa mais, assim, com o meu emocional, eu vou lá e... Aí vem
1: Bora Sair é uma canção sua.
0: É, uma música minha. Isso.
1: Essa que você apresentou agora. Muito bom. É a Malu Gueledilha, meus amigos, com EP, que já está em todas as plataformas. 4 músicas lançadas, não é isso?
0: Uhum.
1: E você, que está nos ouvindo, está nos assistindo, aproveitem, porque é talentosíssima. E olha, o programa Só Toca Pará vai ao ar na TV Cultura toda quinta-feira, às 22h30, viu, gente? 22h30, quinta-feira. Ah, mas não dá pra assistir na quinta? Tem mais apresentação, tem a reprise no sábado, às 15 horas, tá bom? Não tem? Ah, não dá pra ti? Domingo também tem, às 19h30. Então não tem desculpa, né?
0: Não tem desculpa,
1: não,
0: gente.
1: Não tem desculpa.
0: Não tá tendo desculpa.
1: Então, meu amigo, aproveita, hein? Aproveita, que tá bom demais. Malu, mais uma, por favor.
0: Vamos.

0: Maluga é dele, aqui não só toca parar, fazendo muita música boa. A gente vai para um rápido intervalo, Malu. Só um minutinho, só o tempo de beber uma água. Beleza. Já já a gente volta, porque ainda tem muita música com Malu Guedelha aqui no Só Toca Pará.
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0: É o Só Toca Pará de hoje com Malu Guedelha, com uma banda maravilhosa. Malu, com EP já fresquinho, já disponível em todas as plataformas. Antes da Malu voltar com muita música, eu queria pedir, Malu, para você repetir as suas redes sociais, que é para a galera seguir.
11: Claro, a gente repete. Gente, @luamalu no Instagram. E em todas as plataformas de streaming é só colocar meu nome, Malu Guedelha, que vocês vão encontrar meus trabalhos.
0: É, o EP novíssimo, Cada Um com Seus Amores, com Malu Guedelha, ao vivo aqui no Só Toca Pará.

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1: Malu Guedelha, no Só Toca Pará. Malu, uma artista jovem, mas já carrega uma bagagem enorme, né? Uma bagagem que vem de berço, de casa, com músico, com compositor, pai Yuri Guedelha, e já também uma grande compositora. Malu, o que é que tu espera, né, desse ano, né, o EP que está sendo lançado, o que é que tu espera para ti, para tua música?
2: Ai, que pergunta, cara. É uma pergunta que bate muito forte no peito de um artista independente. Mas olha, eu acho que esse ano, pra mim, as minhas expectativas e a minha atenção tá principalmente para a banda O Cinza, né? Que é uma parte fortíssima da minha vida, da minha carreira. E, como eu disse, a gente tá completando 10 anos, né? Do nosso primeiro lançamento, da nossa formação. A gente tá produzindo, preparando um show lindão, especial de 10 anos, em setembro. E a gente tá produzindo também o nosso segundo disco. Então, assim, no momento, o meu foco tá sendo a banda Cinza, mas, enfim, também tamo aí compondo, criando, fazendo coisas e correndo atrás de realizar os meus outros projetos também.
1: Sabe que as portas da cultura sempre estarão abertas pra você, pro Cinza.
2: Muito obrigada.
1: Quando tiver tudo ok, esse show de 10 anos, traz aqui pra gente. A gente vai ter o grande prazer de estar lançando aqui, de estar trazendo em primeira mão aqui no Só Toca Pará. Malu, quero aproveitar pra te pedir pra te falar um pouco dessas duas canções que você apresentou agora há pouco pra gente.
2: Claro. Essas últimas músicas, essas três últimas faixas que a gente fez aqui, elas estão presentes no meu disco chamado Fagulha, que eu lancei em 2023. Meu primeiro e único disco até o momento. E são três composições autorais que... O Fagulha também eu falo muito sobre amor, mas eu juro pra vocês que eu não componho só sobre isso, tá? É um pouco mais variado o repertório da moça, mas... Assim, é inevitável, né, cara? A gente se apaixona, a gente faz 1 milhão de músicas, e aí a gente se decepciona e faz 1 trilhão de músicas, e aí acaba que é muita música sobre amor.
1: A tua música, tu denomina como?
2: Cara, não sei te dizer. Eu acho que são tantas as influências, vira uma gororoba tão...
1: Uma gororoba gostosa.
2: Uma gororoba gostosa. Eu acho que é uma gororoba gostosa. Mas eu acho difícil de categorizar. Por isso que eu coloco MPB. Porque eu acho que MPB já é uma coisa abrangente, entendeu? Então eu faço música popular brasileira. Ponto, acabou. É isso.
1: Mas tem influência de jazz nessa tua música?
2: Tem, eu acho que tem, né? Eu ouvi muito, assim, principalmente, enfim, assim.

0: na pré-adolescência, por influência do meu pai, eu já ouvi muito jazz. Agora a gente tem também uma banda de jazz que a gente toca nas noites de Belém, o Boi Açuquara. Inclusive, isso aqui é o Boi Açuquara, tá? Esse quarteto lindo. Então, tem essa coisa do jazz nas minhas influências, sim.
1: Então, fala também mais um pouquinho desse quarteto.
0: Cara, então, o Rafael, o Anderson e o Pedro, a gente se uniu pra gente fazer gigs na Noite de Belém. Então, a gente tem um repertório muito legal. A gente faz versões de músicas brasileiras, até músicas internacionais, tudo numa pegada meio smooth jazz, assim, sabe? Meio bossa novisca. E a gente tá se lançando.
1: E se eu te pedir pro improviso agora, um pouquinho de jazz, dá pra sair ou não?
0: Meu Deus, o quê?
1: Dá?
0: O quê?
1: Então bora lá, bora lá.
0: Acho que... Aí é com vocês. Esse... Ai, boa.
1: Maluga dele ao vivo no Só Toca Pará.
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0: Esse...

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1: Que delícia, que delícia. Olha, não poderia ser melhor, né? Imagina se fosse combinado.
2: Obrigada,
1: né?
2: pelo convite, amei.
1: Imagina se fosse combinado. Esse quarteto, onde é que contrata esse quarteto?
2: Ixi, gente, no Instagram, procurem Boiaçuquara. Manda um direct, entendeu? Que a gente toca. Onde for, a gente tá tocando.
1: Também pode chamar lá no Instagram
2: no
1: da Malu.
2: Malu também, pode mandar.
1: Isso,
2: um direct.
1: Isso, gente. Incrível, muito legal. É, a apresentação da Malu com essa banda maravilhosa. Esse quarteto fantástico. Ah. É, muito bom. Mas olha, Malu, a gente tá quase

0: caminhando pro final do programa. Programa gostoso demais, né? O programa de hoje aqui com você, gostoso demais. O EP tá aí fresquinho, tá bom? Nome do EP, Malu, fala você.
1: Cada um com seus amores.
0: Ela que diz que não canta só música romântica, não, né? Mas assim, eu acho que a inspiração tá passando por um grande amor, porque a inspiração agora dela tá bem romântica. Malu, a gente fica feliz de receber você aqui.
1: É, tô muito feliz.
0: Como a gente falou, como eu falei pra você, as portas da cultura, rede de comunicação estão escancaradas pra você, pra sua banda. Quando tiver projeto novo, traz pra gente, que a gente vai ter um grande prazer de estar exibindo aqui pra você, pra todo esse público
1: Pode
0: maravilhoso.
1: Pode deixar que eu venho.
0: Eu quero te pedir, né, as tuas considerações finais aí pra gente finalizar com chave de ouro o nosso programa de hoje.
1: Eu queria agradecer, porque realmente, gente, foi muito legal, foi um prazer. Vocês são maravilhosos, Patrick, muito obrigada. Me senti acolhida, aconchegada. E é isso, assim, obrigada a quem tá assistindo. E vamos se acompanhando, vamos se encontrar pela música da vida, né?
0: Então vai lá nas redes sociais, Malu Guedelha. E vai também todas as plataformas. Vamos ouvir demais esse EP, que tá fresquinho, tá gostoso. E antes de finalizar com a Malu, a gente não pode deixar de falar da nossa pizza do Fábio, né, gente? 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Agradecendo a toda a nossa equipe aqui do Só Toca Pará, da produção, né? Toda a nossa produção, a nossa técnica, os amigos do Portal Cultura, não esquecendo que na TV Cultura, tudo que está acontecendo aqui, você assiste toda quinta-feira, 22h30, mais conhecido como 10h30, tá bom, gente? E também nos sábados e domingos. Pera aí que eu vou te falar. Sábado, às 15 horas, mais conhecido como 3 da tarde. E no domingo tem Só Toca Pará, às 19h30, para fechar a semana com chave de ouro. Malu, mais uma vez, muito obrigado. Banda maravilhosa, manda pra gente lá onde é que a Malu vai se apresentar, que a gente vai levar a equipe da cultura pra assistir esse show maravilhoso. E pra fechar, as duas últimas maravilhosas. Olha, eu vou te pedir, posso pedir? Música do EP, lógico, pra fechar com chave de ouro, né? As duas do... Pode sim, claro, deve sim. E você que está nos assistindo, muito obrigado. Até semana que vem com o programa Só Toca Pará, com vocês, Malu Guedelha.
1: Vambora.
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2: Bardos, Balanço do Rock, a mais tribal de todas as festas, começa agora, aqui na 93,7 Cultura FM, a rádio do artista paraense do rock and roll. Eu sou o Arthur Castro e o programa de hoje abre com a banda Alucinantes de Castanhal, o último rock and roll, faixa do EP Vestido Azul.

Esse foi o Iron Maiden com a clássica Fear of the Dark, faixa título do discaço de 1992. Antes teve o Pixies, com versão ao vivo de Planet of Sound, versão remasterizada do single de 2026. E nesse primeiro bloco do Balanço do Rock teve também Titãs, a verdadeira Mary Poppins, faixa do disco Titanomaquia de 1993. This is Rock and Roll Radio. Agora no Balanço do Rock, Corzos, No Light Within.

0: Esse foi o Black Pantera, Provérbios, versão ao vivo do disco Resistência ao Vivo no Circo Voador. E antes a galera paraense do Disgrace and Terror, The Primordial Call, faixa do álbum The True Will of Evil, de 2024. A gente vai agora para o rápido intervalo, a mais tribal de todas as festas volta já, aqui na 93,7 Cultura FM.
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0: Balanço do Rock, a mais tribal de todas as festas, está de volta aqui na 93,7 Cultura FM, a rádio do artista paraense do rock and roll. A gente segue agora com o cantor, músico e compositor paraense Andro Baudelaire, Rock Doce, faixa título do álbum de 2026.

Esse foi o duo The White Stripes, Blue Orchid, música do disco Get Behind Me Satan, de 2005. Antes, os paraenses da Supercell, Questão de Tempo, música do álbum O Céu a Seu Lado, de 2025. Passou por aqui também a Pitty, com participação de Benegão e Nancita, Private Idaho, versão do B-52s. Essa versão está no disco Espelhos, versões completas de Admirável Vídeo Novo. Na reta final do Balanço do Rock de hoje, o The Cure ao vivaço, com a versão da belíssima Charlotte Sometimes. Essa versão é do disco Concert The Cure Live, de 1984.

Essa foi a banda britânica The Jam, encerrando o Balanço do Rock de hoje com Art School, faixa do disco In The City, de 1975.

0: 2007. Antes, a banda paraense Cravo e Carbono, Suspenso, composição do Lázaro Magalhães. E teve também Inocentes em versão acústica, de Expresso Oriente. Essa versão é do disco Antes do Fim, Deluxe Acústico. O Balanço do Rock tem gravação e edição do Zaniel Saraiva. A produção e a apresentação é do Arthur Castro. A Mastribal de todas as festas volta no sábado que vem. Até lá!
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1: Salve, salve, nação regueira! Está na frequência do bem. A frequência do bem acabou de chegar. O Alma Reggae da Amazônia está começando e a mensagem é clara, é paz, união, consciência, deixa o som te abraçar, eleve seu pensamento, sinta a vibração. Sabe por quê? Porque o reggae é muito mais do que música, o reggae é movimento do bem. Fazendo aí um carinho para a comunidade maranhense, o Apolinário pedindo todo o tempo para mim, Carlinho, a música maranhense, cara. E aí, sabe o que é que a gente fez? Trouxe Roots Man com o Dubi Brau. Aumenta um pouquinho aí, Doni, para a gente ouvir. Diretamente nos estúdios da Rádio Cultura FM, conectados com toda a massa regueira, o Alma Reggae, com muita umidade, pede passagem para chegar e dizer: o reggae vive, o reggae pulsa, o reggae toca, o reggae nos encanta.

0: Eu sou Carlinho Negro Banto, é isso mesmo, e já quero saudar quem está ligado conosco aí pelas ondas da 93,7. E também pela internet, já tem gente aí conosco rodando por aí, tá certo? E a partir de agora a gente tá junto e misturado. Apolinário, também conosco aqui. Boa noite, Apolinário.
1: Boa noite, Carlinho. Agora você acertou, boa noite.
0: Boa noite, eu sempre erro, né? Sempre vou para cada parte, sempre você. Boa tarde, é verdade. Tá conosco aqui ajudando hoje, aqui na mesa, Fernanda, que tá ali conosco, tá chegando hoje para ajudar hoje aqui, né? Tá? E hoje, daqui a pouquinho, gente, é o seguinte. A gente vai falar de futebol. Ah, peraí. Esse é um programa de reggae. O que a gente vai falar de futebol, Apolinário? Que
1: história pois é essa? Pois é, né?
0: Pois é, mas acontece o seguinte. Não é? Esse é um programa de reggae, mas vai falar de futebol hoje porque a gente está falando de duas torcidas. Uma torcida que chama Bob Color e a outra chama Remo Roots. Uma Remo Roots, a outra Bob Color. Vocês estão vendo que eu faço aí esse negócio de falar uma da outra, uma na frente, outra atrás. É para o pessoal saber que aqui a gente não torce pelas torcidas, a gente torce pelos grupos de reggae, tá certo? Então, daqui a pouco, um bate-papo com Dan, que é o DJ Dan, e o Gorila, que a gente, o nome dele é Gesivan, mas todo mundo conhece como Gorila. Mas também tá aqui a Icris, que é daí da banda, daí da Remo Roots, estão aqui. Então, Bob Color com o Gorila, o Dan e a Icris ali com a Remo Roots. Daqui a pouco vai ser um bate-papo muito legal. Essa mesa vai ficar colorida daqui a pouquinho. E já estão aqui, daqui a pouco eles vão entrar no ar.
1: Pois é, Coronel. É, eu, como um bom tunante, preciso organizar, né, uma torcida, né, da turma, porque assim não vale, né? Só o Remo e Paysandu aí.
0: Então, a gente sabe que tem músicas que é assim, continue seguindo em frente, não pare, é o que diz essa pedra, que vai, na verdade, vamos deixar essa pedra para depois, né, vamos falar, vamos fazer o que a gente sempre faz, é começar com a música de Bob Marley, e hoje a gente sabe da necessidade de falar de Bob Marley, então a gente vai chamar Bob Marley e deixar essa pedra para mais tarde, hoje é Positive Vibration com Bob Marley.

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0: E aí, o nosso primeiro bloco musical, você ouviu logo no começo, Bob Marley, Compositive Vibration, Jaja Roby com Reason Song. A gente, inclusive, vai falar sobre essa música. E Seven Times to Rise, Seven Times to Fall. E aí, Jimmy Cliff, essa música aí, Jaja Roby, é uma espécie de oração que fala sobre o manto de Jah. É o momento em que esse manto foi disputado pelos soldados na hora da crucificação. A gente ouve, né? A gente até muitas vezes se diverte ao som da música, mas essa música é muito interessante. Quem puder, quem tiver interesse, vá lá na internet, procura a música, essa música legendada, e você vai ver uma letra muito bonita, que é a música Jah Jah Roby, do Reason Song. Bom, a gente, como falou, já estamos aqui ladeados pelo Gesivan aqui da Bob Color, já tá aqui o Dan, a Icris foi ali, mas já volta, né, certo? Então hoje é dia de bater um papo aqui, por que que a gente tá falando de futebol hoje aqui no Alma Reg da Amazônia? O Alma Reg da Amazônia que já vai pro mês e meio de existência, né, Apolinário? Já estamos aqui no sétimo programa, né?
1: Isso, sétimo programa importante.
0: Então a gente aqui hoje, exatamente no sétimo programa, a gente está recebendo aqui os dois representantes da Remo Roots, da Bob Color. Eu vou começar aqui, Remo Roots, que está aqui do meu lado, o Dan. Remo Roots, no futebol e no reggae. Aí, como é que surgiu essa história de torcida de futebol no reggae, Dan? O Dan também é DJ, viu?
2: Satisfação de estar aqui com vocês, tá bom? Para nós é muito bom estar nesse momento passando as informações, né? Para muitos que têm essa curiosidade mediante a formação das torcidas, né? E também referente ao reggae, né? Futebol e reggae. Surgiu dentro de uma ideia com os amigos, né? A gente tinha um grupo de amigos que frequentemente estava no reggae, e mediante aquele grupo surgiu uma ideia, pelo fato principalmente de gostar, né? Eu, no caso, dentre eles, sou mais apaixonado pelo futebol, então tive essa ideia de colocar para eles, e eles aceitaram na época, né? E quando eu pensei no nome, né, Remo, eu imaginei algo referente ao reggae, uma combinação de nomes. Então, como a gente gosta muito do reggae roots em si, dentre a vertente que temos, né, dentro do reggae, né, que no caso tem dub, tem rocksteady, né,
0: sim,
2: uma série de vertentes dentro. Então, eu imaginei roots, raiz. Então, raiz, puxa do reggae, raiz é do futebol. Então, vamos colocar Remo Roots.
0: Até sim hoje,
2: entendeu? E aí foi na hora, aprovado, e a gente começou a trabalhar. Na época eu trabalhava com a questão de pinturas de bandeira, enfim, e aí engrenou. Passamos pro reggae, o reggae foi bem aceito, fomos caminhando e hoje estamos aí, no futebol, né, e no reggae.
0: Futebol e reggae.
2: Futebol e reggae.
0: Apolinário, quer fazer a pergunta, Apolinário? Pois não, pode fazer.
1: Eu acho que seria talvez a mesma pergunta para o Gesivan, né, como surgiu, né, como é que surge para vocês, né, como a mesma realidade, como é que o reggae chega, quem chegou primeiro, o reggae ou o futebol?
3: Cara, na minha vida foi o futebol, sinceramente foi o futebol,

0: Sou Paysandu. Acho que desde quando eu tava dentro da barriga da minha mãe, né? Porque minha família, ela, a maioria, 90% é remista, mas eu e meu pai somos Paysandu. E daí por diante, esse amor pelo reggae foi pro meu padrasto, né? Que ele entrou na nossa vida, maranhense. E aí foi curtindo reggae. E daí amizade, né? Mangueirão, Curuzu, curtição de reggae e tal. E veio a ideia de fazer a Bob Color, né? Mas assim, foi muito antes do nossa fundação. Nossa fundação é dia 12 de novembro de 2013. Desde 2011 eu carrego essa ideia. Bob, como ele falou, né? O lance de começar, o Dan falou. E o meu também foi assim, Bob Bicolor. Bob, de Bob Marley, Bicolor, que a gente é o Paysandu, né? De duas cores.
1: Por falar nisso, essa música vocês usam como hino, tá?
0: Aumenta um pouquinho aí,
1: Doni, pra gente, que é o Could Be Love do Bob Marley. Tem que colocar o pessoal da Remo Roots que tá aí também, viu? Daqui a pouco a gente vai rodar também, pessoal, aqui a música que é a Icris. A Icris já tá sentada conosco aqui na bancada. Daqui a pouco a gente vai também fazer uma perguntinha pra ela.
0: Obiculo. É isso aí, tá, foi tá uma vendo? Loucura, cara.
1: Você imagina isso sendo cantado por...
0: No dia da festa.
1: 100 pessoas, 200 pessoas, foi o que eu vi já acontecer. Agora, deixa eu fazer uma pergunta pra voltar aqui pro Dan. Vou ficar com você por aqui, Jezival, já que você já tá aqui. Vocês no campo podem ser até ter algum tipo de rivalidade, mas no reggae isso não existe.
0: Não. Há muito tempo atrás a gente quebrou essa barreira. A gente vem carregando. Foi árduo, foi dificultoso, mas hoje em dia a gente conseguiu o respeito de outras torcidas, entendeu? Que até hoje, nacionalmente, a gente tem um movimento nacional das torcidas reggae racha do Brasil. É mais de 30 torcidas, Brasil todo. Do norte, sul, sudeste, centro-oeste. E eles sempre ficaram assim, olhando pra gente como exemplo. Porra, os dois caras aí, Rema e Paysandu, fazem ações sociais, botam bandeira uma do lado da outra, e isso, aquilo, e como é que eles conseguem e tal. E a gente foi o exemplo maior pro movimento nacional.
1: Que
0: hoje em dia,
1: isso.
0: E hoje
1: bacana.
0: Em dia, eles conseguiram, alguns estados aí conseguiram reunir também outras torcidas de clubes rivais, entendeu? E deu certo, e a gente, eu e Dan, somos amigos, nunca tivemos problema nenhum, nunca tivemos desaforo, nunca tivemos nada. Acontece de um integrante, às vezes, exaltar para outra coisa, mas ali é o pensamento dele, mas a gente chega, conversa depois e tudo acalma.
1: Deixa eu perguntar aqui para o Dan, o Jezival falou aqui, eu vou chamar de gorila, fica mais fácil, né? O gorila falou aqui que tem ação social, vocês fazem ações sociais, aí coloca aí a música do Remo Roots, por favor.
2: Pois é.
1: Coloca aí pra gente, Doni, a música do Remo Roots, pra gente poder ouvir também aí. Essa aí, ó. Ouve o rugido do leão, aí o rugido do leão, né?
3: Alô, galera, Remo Roots.
1: Olha aí, tá vendo?
0: Então, vinheta, né?
1: Tem vinheta, tá pensando, cara?
4: É muito bom, né? Muito legal, né? Voltando à questão do assunto aí, referente a Bob e a Remo Roots, as bandeiras quando se ergueram, eu lembro que foi no movimento de reggae, num tributo. E aquilo assustou o povo, confesso que assustou, porque nunca ninguém tinha visto isso, né? Bandeiras de clubes no mesmo local de um evento.
1: Ficou todo mundo ali, preocupado se ia ter briga e tal, né?
4: E houve naquele dia, naquele momento, uma concentração muito grande de seguranças, policiais, preocupado pelo fato dessa situação, né? Das bandeiras estarem ali naquele tributo a Bob Marley, uma do lado da outra praticamente, né? Na arquibancada que tem na Praça do Relógio, né? Na Valdemar Henrique.
1: Sim.
4: Na
1: Valdemar Henrique.
4: E a gente encarou aquilo como naturalidade, mas como ele falou, a gente já passou por momentos bem, bem preocupantes, que a gente teve que se impor realmente e mostrar para eles que a gente não ia desistir.
1: E me fala rapidamente, porque o nosso tempo de fato está correndo feito papaléguas, atividades que vocês fazem, atividades solidárias, quais são as principais atividades solidárias que vocês desenvolvem?
4: Olha, a gente procura, durante um ano, a gente tem duas que são fixas praticamente, né? Nós procuramos, dentro da ação solidária, junto à família de Aquebral, que tem o Natal Solidário.
1: O Natal Solidário eu ajudo, né? Lá também faço parte lá.
4: E a sopa, todo mês, né? Tem o sopão da família

0: Jack Brown, o último final de semana, a última sexta-feira, né, de cada mês, que eles fazem. E a Remo Roots, em parte, com alguns amigos, alguns integrantes, fazem parte desse movimento, dentro dessas ações.
1: Tem uma pergunta lá da internet para o pessoal, tem? Para quem é? Passa lá outro microfone, que a Fernanda logo já faz a pergunta. Qual é a pergunta? É uma mensagem, pode ler, qual é a mensagem?
2: É o Fabinho Routes e a Brisa Santos mandam boa noite para todos os ouvintes do programa.
1: Ah, o Fabinho Routes, o Fabinho Routes, gente nossa aqui. Queria fazer uma... Passa aqui esse microfone, que é para que... Aqui a gente tá tudo ao vivo, viu? Aqui não tem, dessa não. Passa aqui para Icles, pega aqui. Queria perguntar para Icles a presença de mulheres nas torcidas, como é que é isso?
3: É, boa noite, Rádio Cultura. Estou feliz de estar participando aqui do programa, tá? Nós, na bancada, nós temos uma expressividade e uma representatividade. Nós temos, acredito que, 20 integrantes na Remo Roots e 10 bem atuantes. Nós fazemos parte da bancada com respeito e levamos a Remo Roots aonde podemos representar. Legal. E temos um amor muito grande pelo Remo e pelo reggae.
1: Aí eu quero fazer pergunta para vocês dois, porque a gente, nosso tempo, de fato, a gente tem uma hora de programa, então trouxe vocês aqui porque o pessoal precisa ver que no reggae a gente consegue fazer isso, né?
4: Certeza.
1: Colocar Remo aqui do lado, Paissandu aqui do mesmo, aqui do nosso ladinho, e todo mundo junto fazendo a mesma coisa. Mas eu queria perguntar uma coisa. Eu quero participar da Bicolor. Como é que eu faço? Eu quero ser eu sou um torcedor do Paissandu, gostei e quero participar. E do Remo, quero também que o pessoal do Remo Roots me responda isso. Como é que eu faço?
4: Carlinhos, assim, a gente tinha uma sede, perdemos. Nossa sede era lá na Cabanagem. Perdemos, assim, por vacilo também, né? Coisa de diretoria da torcida. Mas hoje em dia, para você entrar na torcida, é aquele lance participativo. Aí tá em estádio. Tipo assim, todo mundo sabe onde a Bob fica, onde se concentra. Há mais de anos a gente se concentra ali no Chaco, bem do lado do estádio mesmo, da Cruzu, tá? Ali é a nossa concentração. E as pessoas chegam, pô, eu quero um material e tal. Eu pego, me dê seus dados, entendeu? Me dê seu contato, que eu vou entrar contigo.
1: Tem que procurar você.
4: Isso.
1: Tem que procurar o Gerzivan, na verdade, em dia de jogo, do lado do estádio da Cruzu.
4: Lá no Chaco.
1: Lá no Chaco.
4: Isso.
1: Que acha você... E já começa a bater um papo
4: tipo
1: ali.
4: Assim, tem pessoas que conhecem outro ali do trabalho. Eu gostei dessa camisa, eu quero... Como é que eu faço para entrar na torcida de vocês? Entra assim. Aí o pessoal liga para mim, manda mensagem. Pô, mano, tem esse material, esse. E aí como é que eu faço? Olha, tem a mensalidade, tem um sócio. A gente tem um sócio de R$10 mensais, entendeu? Onde tem bastante integrante. É onde gera um dinheiro para a gente fazer um capital de giro de materiais, entendeu? E é isso que a gente vai levando. O sócio para ser você Bob, não precisa daquela burocracia toda, entendeu?
1: E no Remo Roots, como é que faz para participar?
0: A Remo Roots é da mesma forma, né? Basicamente em cima de uma comunicação, né? A pessoa nos procura, tem que sempre estar junto, procurando caminhar, seja em ações,
1: nas atividades,
0: seja em movimento reggae,
1: legal,
0: e seja em estádio. Mas basicamente é mais ou menos isso também. Aí adquire o material, concentração antes de jogo, para quem pode, para quem dá naquele dia, né? A gente tem que entender também a correria de cada um, a parte financeira de cada um, porque não é fácil você manter, né, com hoje, com o que você ganha de repente para estar em estádio de futebol. Não é assim. É difícil, né? Ingresso, né? Pagar a locomoção de você, né? Até chegar, até sair, come um churrasquinho, sua cervejinha, enfim. Então, não é fácil. Então, a gente procura ser flexível com cada pessoa que chega e se interessa, que queira participar e fazer acontecer pela torcida, pelo movimento, enfim, no geral, né? A gente acaba abraçando e procurando ter essa acessibilidade para que a gente possa cada vez mais ter integrantes e caminhar de uma forma dentro dessa resistência, não só do futebol, que existe essa rivalidade, que a gente não carrega assim, né? Cada um com o seu clube, né? Mas a gente tem a mesma ideologia mediante o movimento reggae.
1: Dan, Icles e Gerzivan, olha, se dependesse de mim, eu teria mais 2 horas de perguntas para vocês aqui.
4: É longo.
1: Mano. Mas o meu tempo aqui é muito curto e eu tenho já só meia hora de programa para frente. Eu sabia que a gente ia demorar um pouco mais nessa entrevista, mas eu quero que vocês deem as suas mensagens finais, assim, a mensagem final de vocês, não só para o Regueiro, mas também para aquele

0: Pegueiro, que gosta de futebol, e eu queria que vocês dessem a Icris também, queria que você desse a sua mensagem, começando pela Icris ali. Icris, qual a mensagem que você tem para o Regueiro, para a Regueira, que gosta de futebol também?
1: Eu tenho que agradecer, tá, a família de Equibral, de Alove e outros grupos, né, que sempre pedem um alô. Nós somos resistência, né, tanto na vertente reggae quanto futebol. Então, a nossa mensagem é nunca desistir das adversidades, juntamente com respeito, né, e resiliência entre as pessoas, as torcidas, independente de clube. Nós temos amigos e no reggae a gente celebra amizade. Então, acredito que seja o respeito e a resistência.
0: Obrigado, Icris. Edvan, por favor.
2: Como a Icris falou, resistência. A gente viu aí há pouco tempo uma pesquisa que o reggae é a última vertente musical escutada no país.
0: A gente falou sobre isso aqui.
2: Entendeu? E aí, os jogos também, por causa da violência nos estádios. E você... É aquela resistência, como eu falei naquela conversa anterior aí com a gente. Isso é uma utopia. A gente está brigando por uma coisa que a gente sabe que vai ser difícil. Que não vai acontecer. Que é a guerra da... nos estádios, né, a briga, mas a gente não vai cansar, a gente vai andando...
0: Até que consiga. Até
2: que um dia, quem sabe, né, a gente consiga. Então, essa mensagem para que as pessoas que vão ao estádio vão com o coração livre, vão torcer para o clube, vão fazer a festa, como foi agora esse jogo nosso do Conto Nacional, fizemos uma festa linda no estádio, não teve confusão, foi tranquilo. A confusão teve pelo clube, que não soube administrar as entradas. Mas a mensagem fica essa. Vamos sair para o estádio, coração livre, leve, sem problema. Aquele que se destaca com o problema em casa, deixa em casa. Vai para o estádio para torcer para o teu clube. Se ele vai ganhar ou
0: perder. E no reggae também, né?
2: Pois é, no reggae, mesma coisa. No reggae. Isso aí.
3: A mensagem que eu deixo é que as pessoas possam ter, né, um pouco mais de respeito um ao outro, que é muito importante, né? A palavra respeito, ela engloba muita coisa. Então, mediante a essa palavra com relação ao clube, principalmente futebol, quando se trata disso, a gente tem que deixar de lado alguns preconceitos, né? Alguns preconceitos, algumas diferenças que a gente observa, que infelizmente ainda acontece. Então a mensagem que eu deixo é que possam ter um pouquinho mais de respeito pelo ser humano, que possam entender um pouco mais e que a gente possa caminhar dentro daquilo que as pessoas ainda não entendem, mas que se elas procurarem conhecer, elas vão saber que isso é muito importante para que a gente possa viver um pouquinho mais em paz.
0: Obrigado, Dan. Obrigado, Icris. Obrigado, Gesivan, Gorila. A gente agradece muito a presença de vocês. Tinha gente que apostava que a gente não ia conseguir colocar vocês dois aqui.
2: Que isso.
0: Tá certo? Mas a gente está aqui com vocês dois. Eu agradeço muito a presença de todos de vocês três aqui. E a gente está aberto para fazer outras entrevistas no futuro.
2: Até ia te falar que fica... para todo mundo, que a gente, onde vocês quiserem, a gente vá, cara, não tem problema nenhum.
0: É isso, entendeu? Aí, gente, a gente precisa ir para um intervalo, que a gente está em cima da hora, então a gente, Doni, a gente vai para o intervalo rapidinho, a gente volta daqui a pouquinho com o Alma Reggae da Amazônia.
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0: Vamos seguir com Alma Reggae. A gente volta aqui com muita coisa ainda para dizer, com pouquíssimo tempo, porque a entrevista estava muito bacana, mas a gente sabia que ia ser assim, a gente sabia que ia demorar esse tempo. Daqui a pouco ainda tem mensagem para o pessoal aí, viu?
1: Isso.
0: Então, vamos seguir aqui com Alma Reggae. A gente informa que em junho vai ter o Encontro das Tribos. Vai ser lá na Praça da República, sob o comando do Triunfo de Já, tá certo? Então, quem vai para lá, leve seu alimento para doar lá, porque vai ser tudo distribuído para as pessoas na própria Praça da República, tá certo? Quem vai, leva também, pode levar roupas usadas e tal, que tudo vai ser doado para as pessoas que transitam ali na Praça da República e que podem estar precisando tanto de alimento como de roupas que podem ser reutilizadas. Tem uma coisa, gente, quem estiver lá, ajuda lá. No, vai passar o chapeuzinho, vai passar lá o saquinho lá para ajudar a pagar as despesas lá do evento, tá bom? Então tá aí o Botelho, tá tudo certo aí, viu? A gente vai dar uma força lá no Encontro das Tribos, tá bom? Esse é o Eric Donaldson, quando tinha essa voz bonita, né? Santa Catarina Preview, que é o nome dessa música aí. Santa Catarina Preview, é interessante o nome dessa música. O tributo de Belém já aconteceu, foi tudo certo, tudo bacana, sem problema nenhum. Não choveu, a galera prestigiou o evento, mas amanhã tem tributo em Tucuruí. E quem vai comandar por lá é Enilson Nonato e Daniel Moraes. Quem vai estar aqui no programa, o Daniel vai estar aqui no programa daqui a 2 semanas.
1: Isso.
0: O Daniel vai estar aqui. E para os regueiros e regueiras que estão se preparando para ir para a República do Reggae, que saibam que Alfa Blonde fechou, vai estar lá no República do Reggae em Salvador. Também confirmaram presença Edson Gomes, Ponto de Equilíbrio, Budio Banton e Banda Sublime. Olha, vai estar muito bacana a República do Reggae esse ano lá em Salvador, no final do ano, tá certo? Vamos rodar pedra, gente, porque a gente já falou demais aqui, tá bom? E aqui ninguém tem compromisso com a tristeza. Mystic Man, Whitney Souls.

0: Esse é Alton Ellis, And I Love Her. I Love Her, perdão. And I Love Her. Essa música do Alton Ellis, de vez em quando que toca por aí. Já dancei muito essa música também, né, Apolinário?
1: Com certeza. Também.
0: Dancei um bocado por aí. Também teve nesse bloco Make Up Your Mind. Eu vou tentar falar o nome desse cara. O nome desse cara é Mike Grovesdon. É isso mesmo. E o Alien Souls com Mixed Man lá no começo do bloco. Esse foi o bloco que rodou agora. E a gente continua aqui porque tem abraço para quem tá aqui ligado no Alma Reggae. Hoje aqui com o apoio da Fernanda. Fernanda, tem abraço? Fernanda, tem, né? Quem?
2: Parabéns para as duas torcidas presentes aqui hoje à noite. Um abraço para todos do...
0: Quem tá mandando?
2: Alisson Ruth.
0: Ah, quem é?
2: Adson Ruth.
0: O Adson. Adson lá do Laje Ruth. Gente boa.
2: Tem da Lu Farias, mano, boa noite para a Reg, um salve Reg.
0: Obrigado, Lu.
2: O Manuel Santos, mano, boa noite para todos. Sofia Solene e Hermelíndia manda um abraço para todos do programa, a uma Reg.
1: É a minha esposa. Olha. E minhas duas filhas.
0: Olha lá.
1: Parabéns para vocês.
0: Isso é coisa do Apolinário. Vamos lá.
2: E o Júnior manda um abraço também. E a comunidade regueira de Florianópolis também tá aqui com a gente hoje à noite, mandando um abraço.
0: Olha aí, Júnior, tô mandando um abraço para você, viu? Da outra vez você reclamou, dizendo que não tinha mandado abraço. Hoje eu tô pagando a minha conta. Um abraço, Júnior. Um abraço. Bom, é o seguinte. Aí, tá todo mundo ouvindo aí o Alton Ellis. E aí a gente quer saber se vai ter reggae hoje. Porque tem gente que quando ouve uma reggae, ouve algumas pedras aqui. E diz, eu acho que eu vou curtir um reggae hoje, né? Tô aqui de bobeira, vou curtir um reggae. Mas vou curtir um reggae onde, Apolinário?
1: Ah, hoje tem reggae do bom no Bar Delícia do Trapiche, na Praça Eduardo Angelim, Dona Rosa na Barão do Triunfo.
0: É Dona Rosa na Barão do Triunfo. Hoje tem Dona Rosa na Barão do Triunfo. Também tem amanhã. E amanhã tem onde?
1: Amanhã, domingo, as pedras rolam no Bar do Roberto, no Porto Solamar. Os dois na Vila da Barca, no Açaí Biruta, na Cidade Velha e também na Dona Rosa.
0: É verdade, Dona Rosa também no domingo.
1: Isso.
0: Mas aí acabou o reggae? Não acabou.
1: Na segunda.
0: Tem reggae na segunda, Polinari?
1: Opa, reggae no Baiuca.
0: No Dia no Internacional da Ressaca.
1: Pois é, né, rapaz? E o reggae lá na Baiuca, no Mercado de São Brás. Na quarta...
0: É a Cleide Ruth que anda. Cleide Ruth.
1: É isso aí.
0: E na quarta tem reggae aonde?
1: Sim, na quarta as pedras rolam no espaço por aqui.
0: Na quinta, a vibe é onde?
1: Ah, Dona Rosa, Delícia do Trapiche e no Pitaco do Macaco.
0: E na sexta-feira a gente vai pra onde?
1: Rapaz, o reggae não para, é a semana toda. O reggae volta a bater no bar Dona Rosa e no bar Na Mata, lá na Marambaia, o melhor bairro de Belém.
0: É isso aí, Massa Rigueira, tá aí. Tá. Quem quiser curtir reggae, não tem como reclamar, porque tem reggae pra tudo quanto é lugar, pra todos os gostos, tá certo? Os DJs que vão tocar nessas casas de reggae, cada um tem o seu estilo, então pode ir lá, e se não tem uma, vai pra outra, se não gostou de uma, vai pra outra, mas tem uma questão, pra curtir de boa. Vá em paz e volte em paz, porque amanhã é dia de curtir ressaca de felicidade, de ter ouvido e ter dançado bom reggae. É isso aí. Tá certo, gente? E a gente sabe também que esta semana que a gente está terminando, né? A gente está terminando hoje, é sábado, a semana está encerrando amanhã, né? É amanhã que encerra a semana, é domingo, né? A semana está encerrando amanhã. Né?
1: Não, geralmente.
0: Ela encerra hoje.
1: Para alguns encerra, para
0: encerra
1: outros
0: hoje,
1: começam.
0: Né? A gente quer avisar que programa que vem, quem vai estar aqui é a Carol da Leite do Reggae. Vai estar aqui a Carol da Leite do Reggae, vai estar aqui, aliás, eu acho que tem alguma coisa de aniversário dela nesse dia.
1: Isso.
0: Né? Então, ela já deveria ter vindo, mas acontece que deu um problema, não deu para vir, e a Carol vai estar aqui. Carol, manda um abraço aí, já vem preparada para mandar abraço para um monte de ladies que vão estar aqui falando conosco, com toda certeza. Pode trazer a moçada que não tem problema não, tá? Então, Carol conosco aqui, e depois da Carol, quem vai estar aqui é Daniel Moraes, isso. É isso, né?
1: Seis.
0: É Daniel Moraes, dia 6, vai estar aqui Daniel Moraes, tá certo? Então, já sabe, todo mundo que já sabe quem é que vai estar aqui, já se prepara para poder curtir esses grandes monstros do reggae que vão estar aqui. Como foram esses caras aqui, Dan?

0: como foi Gersivan, como foi hoje Icris, que participaram aqui do Alma Reggae da Amazônia. A gente está se despedindo, o Alma Reggae, infelizmente, está indo embora, com muita saudade, tá certo? Ainda tem mensagem? Alguém chegou aí, de última hora? Pega o microfone aí.
1: Sim, a gente tem uma mensagem do DJ Elton Campbell, que está mandando um abraço para todos, direto da Cidade Nova 5. E um programa que faltou aí na programação de vocês também, que hoje tem... Reggae lá no Jimmy Bar.
0: No Jimmy? Ai, meu Deus do céu. Eu acabei esquecendo do Jimmy. É. Jimmy, desculpa, meu amigo. Tem reggae lá no Jimmy. Sabe onde é o Jimmy? É lá no Tapanã. Isso. Perto da primeira rotatória de quem vai ali da Augusto Montenegro. Isso. Tá certo? É lá no Tapanã, ali na rodovia do Tapanã.
2: Próximo do Cordeiro.
0: Bem próximo da rotatória, perto da rodovia da Avenida Padre Bruno Seca. Né? Bem pertinho ali. Então não tem como errar. Pronto, Jimmy. Tô bem com você de novo, então fico de boa, tá certo? A gente tá encerrando, de fato, o nosso tempo tá acabando, faltam 10 minutinhos pra gente acabar o programa, porque tem duas, hoje a gente vai tocar duas músicas finais inteiras pra você, que a gente vai tocar Gold Old Days. Conhece essa música? Essa música dele é do Fred McKay, tá certo? Bons Tempos é o nome da música, isso traduzindo numa tradução literal aqui. E a gente tem um programa sendo produzido pelo Edinho, que apesar isso. de não estar aqui, tem produzido o programa.
2: Um grande abraço,
0: tá certo? Um grande abraço para ele. O Apolinário, que também faz todo o trabalho, nosso trabalho aí também de condução do programa nas vias de negociação. Hoje, com o apoio ali da Fernanda, que está aqui conosco, Fernanda. É, Fernanda que, aliás, eu quero dizer que antes era a mãe dela que vinha fazer aqui, tá certo? Era a mãe dela que vinha aqui fazer, a mãe dela, espero que a mãe dela esteja sabendo que ela está aqui agora.
2: E o nosso grande apresentador, né? Nosso, né? O concurso, Nego Banto,
0: Carlinho. É. E aí, gente, a gente vai soltar as duas músicas para vocês aí, com muita vontade de voltar sábado que vem, até no próximo sábado. O Amazônia, o Alma Reggae da Amazônia volta sábado que vem, todo mundo de volta aqui, ligado conosco, para curtir reggae de boa qualidade. Até sábado que vem.
2: Grande abraço.

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4: Prazer imenso estar aqui nessa noite maravilhosa.
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7: Salve, salve, gente! Já estamos no ar com Palco, programa de shows da Cultura FM. Eu sou Fabrício Rocha e hoje a gente te convida para uma escuta diferente, daquelas que vêm da terra, da voz e da palavra cantada. 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

Alex Santos, lá de Conquista, parente. Vital Farias, o autor dessa cantiga, nos deixou e a gente canta. Companheiro, camarada.

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1: Eu tive uma experiência. Boa noite a todos, meus irmãos, meus amigos. Me prometeram um abraço, só que no camarim não chegou. E eu tô carente desse abraço. Mas ó, que coisa amada, que coisa chamada amor. Eu cantei com Renato Teixeira e com Maurício, que está aqui, meu filho, Mariá, que aqui nesse momento não está, mas nesta sala, a Dom Niran Barbosa. E gravamos um disco aqui chamado Aguaraterra. Meus dois filhos pequenos, Natan, Cássio Poleto, dois extraordinários músicos, meu compadre Renato Teixeira, à época com Chico, meu afilhado, e João. E Adoniran, eu não preciso falar nada de Adoniran Barbosa, que é a maior representação da música de São Paulo. Ele é um Lupicínio Rodrigues, ele é um Luiz Gonzaga, é um Chacos do Pandeiro, é um Cartola, acho até mais. E ele diz assim, ó, quando a seleção brasileira estava uma pinóia de ruim, ele fez assim, ó, assim nosso time de futebol vai mal. Nossos jogadores são tudo uns perna de pau. Só contratemos quem não sabe nem chutar, parecendo mulher de malandro, só sabendo é apanhar. Mas os culpados são os nossos diretores, que não dão pro jogador assistência, mora nem material. Se nós tirar em último lugar, a culpa é do técnico, que não soube orientar. Bola vai, bola vem, nosso time entra bem, não se escapa ninguém da derrota. Como é que pode? Não é possível. Como é que pode desse jeito? Eu morro. A gente grita, grita, e os nossos jogadores não fazem nenhum gorro. Elomar.

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dia do nordestino, um dos mais importantes na história do Brasil. Chama Geraldo. Eu conheço um bocado de Geraldo. Meu irmãozinho Geraldinho Azevedo, Geraldo de não sei o quê, Geraldo de não sei das quantas. Esse é Geraldo Pedrosa. Fora do Brasil ele se encontrava e escreveu uma cantiga para sua amada e para sua nossa pátria também amada. A gente conhece ele como Geraldo Vandré. A canção primeira com a derradeira.

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1: O povo lá de casa disse, mandaram mensagem, uns tiraram retrato, que a lua ontem foi, clareou como se um sol lá em Vitória da Conquista, na região. Eu pelejei pra ver, eu vi um restorzinho, porque aqui tem um, tava meio nublado. Mas a lua é um encanto. Essa cantiga aqui é de Simón Díaz, compositor venezuelano. Rapaz, eu estou quase pedindo um apoio aqui a uma pessoa que eu estou aqui tão bem agasalhado aqui nessa cadeira. É alguém para me dar esse copo d'água aqui, porque eu vou deixar ele aqui. Muito obrigado. Aí eu viro parente. Segundo ele, parente só presta para dar trabalho.

0: Você está conferindo Xangai, um show gravado na sala do Irã Barbosa. Uma apresentação que é ao mesmo tempo espetáculo e roda de cantoria. Vamos para um breve intervalo e voltamos já já.
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5: Do que isso representa? 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
1: Estamos de volta, eu sou Fabrício Rocha. E o que você ouve agora é a força da tradição em estado vivo. Xangai é um dos grandes guardiões da canção nordestina. Um artista que transita entre a música,

a poesia e a oralidade, levando para o palco um repertório que carrega a memória de um povo. Sua interpretação é marcada pela economia de gestos, mas pela precisão da palavra e por uma relação muito direta com o público. E talvez seja por isso que esse show ganha uma dimensão especial na sala Adoniran Barbosa. O que se vê não é apenas um artista no palco, mas um encontro coletivo. O público canta junto, responde, se reconhece nas canções. Clássicos da música nordestina ganham nova vida nesse contexto, não como releitura, mas como continuidade. Porque essa música não pertence só ao artista, ela pertence à comunidade que a mantém viva. No palco do CCSP, Xangai reafirma essa tradição, mostrando que a cultura popular não é passado, mas presente em movimento. Seguimos agora com mais Xangai no palco da 93,7. 40 anos de cultura no ar.

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1: Vocês me ajudam a cantar. Eu esqueci uma letra, rapaz. Que coisa. É assim. Frente a ti, el mar de las Antillas. É, eu não falei isso nenhuma vez, né? Nem repeti para ver se eu lembrava, cadê? Mas faz parte. Vocês não hão de me perdoar, senão eu paro de cantar. E aí, tome vaia no centro.

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1: Tem umas músicas que elas ficam tomando conta de mim. O que mais acontece, assim? Eu sei que eu gosto de cantar, claro. Eu não sei se eu canto melhor que ninguém, eu só sei cantar do meu jeito. Aí se eu sei. Aí tem umas pessoas que chegam pra mim: rapaz, fiz uma música, o fulano fez uma música que é a sua cara. Aí manda pra mim, eu escuto. Nem é que eu acho nem feio, nem bonito, eu escuto. Aí eu tô querendo ver minha cara nela, porque eu nunca vi minha cara em música nenhuma. Aí eu vou ouvindo, tei. Aí ela fica meio até escondida. Não é que... Aí ela entra. Começa... Quando é que dá certo? Começa uma coceira, uma gastura, assim, ó, por dentro. Ela me pedindo para eu cantar ela. E aí funciona. Elas pedem, aí eu vou e canto, né? Eu tô gostando de cantar essa cantiga assim, que eu fiz com meu parceiro Marcial Mello.

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1: Vamos tocar um pastoril de Jacques do Pandeiro? Mas só presta se vocês cantarem comigo. Homem e mulher, dessas bestas de negrande, é cantar junto, senão eu desencanto. Vocês topam?

cordão encarnado. Você viu? Eu vou dançar no cordão azul. Eu cantei pra eles, vocês já aprenderam, gente? Que coisa linda. Então vamos pão, não, pom pom. Pom pom. Eu vou dançar no cordão azul e eu também no cordão encarnado. Eu vou dançar no cordão azul.

Eu lhe disse que eu gosto mesmo é de cantar, mas tem uma régula. Régula é a origem do regulamento, da regra. É. Então, tá pedindo pra gente acabar, fechar o... Acabar nunca, fechar o assunto, ok? Eu vou contar uma história, antes de ir embora. Porque aí quase uma trilogia, meu amigo apaixonado por uma mulher, uma namorada. Já aconteceu comigo um bocado de vezes. Um bocado não, algumas vezes. Menino, ficar apaixonado, derretido, que ficava esparrachado pelo chão. É precisar vir assim uma pessoa com uma colher de pedreiro para me remoldar de novo. Uma coisa horrorosa. É sofrimento. O nome dele, Valdir Soriano, jovem. Mandaram a moça para um colégio de freira, não sei aonde. Aí ele descobriu uma colega dela. Tem esse negócio de colega. Mandou para ele assim, ó, ela está estudando num convento, não sei, Congonhas, de não sei que campo é, alguma coisa assim, é longe. E ele descobriu, e o endereço, aí ele achou um jeito de escrever uma carta para mandar para ela. Como é que é? Escreveu a carta assim...

medo de ser amado. Olha que coisa, né? Tudo dos cabaré dançando essas músicas de Valdir Soriano. Rapariga, raparigueiros, todo mundo. Aí, carta escrita. Carta dó. Boa. Carta envelope. Envelope lã. Envelope có. E vai botar essa carta aonde? Só que o correio estava em greve. E o sofrimento dele de lascar. O recurso que ele achou foi apelar para um amigo.

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Paixão, quero ver se vocês sabem. Amigo. É bonitinho demais isso, olha que coisa linda. 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

0: Obrigado, Peter, Thiago, Luiz Carlos. Obrigado, Cazu, Will. Obrigado, Sala, Adoniran Barbosa. Obrigado, Alex.
1: Chegamos ao final do programa e fica a sensação de ter participado de uma roda, de uma história contada em forma de canção. Xangai nos lembra que a música é também memória compartilhada. Cantar junto é uma forma de continuar existindo. Voltamos na próxima semana com mais shows para você. O palco é uma realização da Central Cultura de Produção. Apresentação e produção minha, Fabrício Rocha. No áudio, Zaniel Saraiva. O DJ é o Branco.
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4: Marcos Rufato é um premiado violonista, guitarrista e compositor mineiro. Na série instrumental Sesc Brasil, mostrou uma inusitada versão de Surf Bird, do maestro soberano Antônio Carlos Jobim. O arranjo inclui um longo solo inicial do instrumento de corda única, o berimbau. Vale a pena ouvir, agora, no Toque de Classe.

0: João Donato, Amazonas, Gabriel Improta, Nanã, Ella Fitzgerald, McKnife, Marcos Rufato, Surfbird.
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0: Ele completou 93 anos. Para celebrar a data, o gaitista carioca Maurício Einhorn lançou um novo álbum. Maurício Einhorn traz temas conhecidos do músico e tem a participação do famoso instrumentista cubano Paquito de Rivera. No Toque de Classe, a mítica Estamos Aí, parceria de Maurício com o violonista Durval Ferreira. 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
7: Afro foi o álbum que marcou o contato do jazz de Dizzy Gillespie com as influências sonoras dos temas afro-cubanos. Foi gravado e lançado em 1954 em Nova York. Com ricas tessituras na orquestra, o disco até hoje é uma referência nas conexões do jazz com a latinidade. Na orquestra, a presença do trompetista estadunidense Quincy Jones, que acabou se consagrando como produtor musical. O LP Afro, agora no Toque de Classe.

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